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5: Olá, ouvinte da Rádio Easy. Hoje nossa taça viaja até o Piemonte, no norte da Itália. Vamos conhecer 6 curiosidades sobre Barolo, um dos vinhos mais prestigiados do mundo, conhecido como o vinho dos reis e o rei dos vinhos. A primeira é que Barolo não é o nome da uva. O vinho é produzido com a variedade Nebbiolo. Em segundo, Barolo é uma denominação localizada nas colinas de Langhe, no Piemonte, onde pequenos municípios e vinhedos produzem expressões diferentes da mesma variedade. A terceira curiosidade é um contraste interessante. O Barolo pode apresentar uma cor relativamente clara, mas possui taninos elevados, excelente acidez e grande estrutura. Em quarto, seus aromas clássicos podem lembrar rosas, cerejas, ervas, especiarias, alcatrão e notas terrosas, ficando ainda mais complexos conforme envelhece. A quinta curiosidade é justamente sua capacidade de evolução. Os Barolos precisam cumprir regras de envelhecimento antes de chegar ao mercado, e os melhores exemplares podem continuar evoluindo por décadas. E a sexta curiosidade está em seu apelido histórico. Barolo ficou conhecido, como eu disse anteriormente, de o vinho dos reis e o rei dos vinhos, frase que traduz o enorme prestígio conquistado pela região. Barolo nos ensina que um grande vinho nem sempre precisa ter uma cor extremamente escura para apresentar potência e longevidade. E você, quer sugerir um tema? Vai lá no meu Instagram, @jonas.sommelier, e mande a sua sugestão. Agora, fique com o som de Lady A, Just a Kiss.

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4: Olá, boa noite.
5: Boa noite para você que nos acompanha em todo o país.
4: Terça-feira, 29 de setembro de 2026.
5: Vamos aos destaques do dia.
4: Trabalho e emprego.
5: População ocupada ultrapassa os 103 milhões de pessoas de junho a agosto.
4: Um índice de 58%, segundo dados do IBGE.
5: E de acordo com o CAGED, foram criados em 2026 mais de 1 milhão e 1.000 postos de trabalho. Graziela Mendonça.
6: Segundo dados do novo CAGED, o Cadastro Geral de Empregados e Desempregados, foram 166 mil novas vagas de trabalho de carteira assinada criadas em agosto deste ano.
4: O governo pede retirada do ar de mais de 5 mil sites de apostas ilegais.
5: E a ação contra bets irregulares remove 390 páginas e perfis das redes sociais. Luana Karen.
7: Ainda como parte das medidas de combate às bets, as lojas de aplicativos foram notificadas para a retirada de 186 apps até o dia 6 de outubro.
4: E vamos falar hoje sobre a prova de vida do INSS.
5: Atualmente é feita de forma automática com cruzamento de dados oficiais.
4: E uma outra oportunidade para a comprovação é comparecer às urnas durante as eleições.
5: Quem vai dar os detalhes é a presidente do INSS, Ana Cristina Silveira.
8: O TSE, que tem uma base que é consolidada, conseguem fazer após a votação, enviar esses dados para o INSS e com isso a gente consegue fazer a comprovação da vida e continuar com esse benefício ativo.
4: Hoje, na apresentação da Voz do Brasil, eu, Mariana Jundmann e Luciano Seixas.
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4: Desde a publicação da medida provisória que proíbe apostas online no Brasil, na última sexta-feira, foram intensificadas as ações de combate à prática.
5: Bloqueio de sites, remoção de sites e perfis, retirada do ar de aplicativos e conteúdos de publicidade.
4: Os detalhes foram apresentados em uma coletiva de imprensa hoje em Brasília.
7: Em três dias, entre 27 e 29 de setembro, após a edição da medida provisória que proíbe as bets no Brasil, o Ministério da Justiça e Segurança Pública encaminhou à Anatel o pedido de bloqueio de mais de 5.200 sites ilegais de apostas. Quase 400 páginas e perfis em redes sociais tiveram remoção solicitada. De acordo com o secretário nacional de Segurança Pública, Chico Lucas, a medida permitiu aos órgãos competentes seguir o rastro do dinheiro movimentado pelas casas de apostas.
9: Nós não tínhamos instrumentos legais para ir atrás do dinheiro. A MP trouxe obrigações às instituições financeiras, o Banco Central já regulamentou duas resoluções e essas resoluções permitem que nós possamos ir atrás de para onde vai o dinheiro. Isso representou nos três primeiros dias, uma queda do número de PIX, na ordem de 10% dos PIX realizados no Brasil, que muito provavelmente eram PIX que iam para instituições de jogos.
7: Ainda como parte das medidas de combate às bets, as lojas de aplicativos foram notificadas para a retirada de 186 apps até o dia 6 de outubro. Plataformas de redes sociais também foram notificadas para retirar qualquer conteúdo de publicidade relacionado a apostas de cotas fixas e bets, segundo o secretário nacional de direitos digitais, Vitor Fernandes.
10: Em até 10 dias, que foi o prazo dado pela medida provisória, oficiou

0: 8 grandes plataformas de redes sociais para que sejam retirados todo e qualquer conteúdo de publicidade relacionadas às apostas de cota fixa, às bets. Porque aqui é a porta de entrada para que os apostadores consigam acessar esses serviços.
1: Para reforçar a fiscalização contra os sites de apostas, foi regulamentado o Comitê Interinstitucional de Fiscalização da Exploração e da Publicidade Ilegal de Apostas de Cota Fixa. O colegiado será composto por 15 representantes de órgãos federais e vai articular as ações das autoridades competentes para a prevenção, a fiscalização e a repressão a essa prática. Reportagem Luana Karen.
2: O Ministério do Trabalho e Emprego divulgou hoje os dados do novo CAGED.
3: O levantamento do mês de agosto mostra a criação de quase 166 mil postos formais de trabalho no mês.
4: Foram 166 mil novas vagas de trabalho de carteira assinada criadas em agosto deste ano, segundo dados do novo CAGED, o Cadastro Geral de Empregados e Desempregados. Os números mostram ainda que nos primeiros 8 meses do ano, o Brasil já alcançou mais de 1 milhão e 134 mil novos postos com carteira assinada, o que representa um crescimento de 2,41% em relação ao mesmo período de 2025. Todos os setores da economia tiveram aumento no emprego formal, como detalha o ministro do Trabalho e Emprego em Exercício, Francisco Macena.
5: Em agosto, o maior crescimento do emprego formal ocorreu no setor de serviços, que gerou 110.346 postos de trabalho. A construção apresentou o segundo maior saldo positivo, com a geração de 20.848 postos formais de trabalho. A indústria manteve um crescimento, que já vem mantendo, inclusive, já há alguns meses, que indica, inclusive, um crescimento de emprego mais estruturado.
4: Das 27 unidades federativas, 24 tiveram saldo positivo no emprego formal em agosto. Destaque para São Paulo, que criou mais de 42 mil vagas, seguido por Rio de Janeiro e Pernambuco. Com locução de Graziela Mendonça, reportagem Gabriela Noronha.
2: E o IBGE divulgou hoje os dados de ocupação da Pesquisa Nacional por Amostra de Domicílios.
3: No trimestre encerrado em agosto, os dados mostraram que a população ocupada foi de 103 milhões de pessoas no trimestre de junho, julho e agosto.
6: A taxa de desocupação ficou em 5,3% no trimestre encerrado em agosto, uma queda de 0,3% na comparação com o trimestre encerrado em maio. Os dados são da Pesquisa Nacional por Amostra de Domicílios Contínua, a PNAD Contínua, divulgada pelo IBGE. Hoje, o Brasil tem cerca de 5 milhões e 800 mil pessoas desempregadas, uma redução de 4,6% em relação ao trimestre anterior. Já a população ocupada chegou a 103 milhões e 500 mil trabalhadores, o que representa um nível de 58,9% entre as pessoas em idade de trabalhar. O rendimento médio habitual dos trabalhadores ficou em R$ 3.777. De acordo com o analista da PNAD Contínua, William Kratochil, os setores da indústria e da construção ajudaram a impulsionar os resultados.
7: Essa redução foi motivada pelo aumento da ocupação na indústria. Teve, depois de um longo período de estagnação ou queda, volta a crescer, acompanhado também do setor da construção, que na construção de edificações aumentou bastante o número de contratações.
6: A pesquisa também mostra que o número de trabalhadores do setor privado com carteira assinada, sem contar os empregados domésticos, chegou a 39 milhões e 500 mil pessoas no trimestre. Realizada pelo IBGE, a pesquisa acompanha regularmente o mercado de trabalho e as condições de vida da população no país. Reportagem Luciana Colares de Holanda.
2: qualidade da carne de aves e o mel produzidos no Brasil foi aprovada pela União Europeia, segundo relatório publicado nesta segunda-feira.
3: De acordo com o parecer, o sistema de produção do país atende a todos os requisitos sanitários.
2: Com a decisão, o Ministério da Agricultura e Pecuária afirmou que não há mais impedimento técnico para que o Brasil volte a exportar carne de aves e mel para o bloco europeu.
3: A decisão é resultado de uma auditoria realizada por autoridades sanitárias que visitaram estabelecimentos brasileiros entre os dias 24 de agosto e 4 de setembro.
2: O governo federal solicitou que o relatório seja incluído na pauta da comissão responsável pela decisão final, agendada para 20 e 21 de outubro, e aguarda as etapas administrativas para a inclusão do país na lista de fornecedores do bloco.
3: E atenção, gestores de microempresas e empresas de pequeno porte.
2: Está valendo o novo prazo para quem quer aderir ao Simples Nacional em 2027.
3: A empresa que optar pelo Simples poderá fazer a solicitação até dia 15 de outubro de 2026.
8: O Comitê Gestor do Simples Nacional ajustou os prazos para as empresas que querem entrar ou retornar ao regime em 2027. A solicitação deve ser feita até 15 de outubro de 2026, com efeitos a partir de 1º de janeiro de 2027. Se houver débitos ou outras pendências que impeçam a opção, a regularização poderá ser feita até 30 de outubro. Já as empresas que permanecerem no Simples Nacional e quiserem recolher o IBS e a CBS pelo regime regular, vão ter outro prazo. A escolha poderá ser feita até 30 de outubro de 2026, também com validade a partir de 1º de janeiro de 2027. Essa alternativa está relacionada à reforma tributária e permite que esses tributos sejam apurados fora do documento de arrecadação do Simples Nacional. Os dois procedimentos podem ser cancelados entre 3 de novembro e 20 de dezembro de 2026. Por isso, é importante não confundir as escolhas. Uma define o enquadramento da empresa no Simples Nacional em 2027, a outra trata especificamente da forma de recolhimento do IBS e da CBS. Claudimário Carvalho, para a Voz do Brasil.
2: Próximo domingo, milhões de brasileiros vão às urnas escolher seus candidatos.
3: Nesse exercício de cidadania, aposentados, pensionistas e beneficiários do INSS podem aproveitar o momento. Ele vai servir também como prova de vida.
2: A presidente do Instituto, Ana Cristina Silveira, nos concedeu entrevista e explica o porquê a prova de vida é necessária, como ela é feita normalmente e como a troca de informações com a Justiça Eleitoral vai ajudar nessa tarefa. Acompanhe.
9: Presidente, bem-vinda à Voz do Brasil mais uma vez, um prazer ter a senhora conosco. Para a gente falar então de prova de vida do INSS, né? A gente queria então que a senhora começasse explicando por que que a prova de vida é necessária e como que ela é feita atualmente.
10: Olá, Mariana, olá, Luciano, olá, ouvintes da Voz do Brasil. É um prazer estar aqui com vocês para falar de um tema tão importante que é a prova de vida no INSS. A prova de vida, ela é importante, é um procedimento feito anualmente pelo INSS para evitar fraudes, para evitar que o INSS pague benefícios a pessoas que já faleceram. E hoje o INSS faz isso, uma busca dos segurados nas bases de dados governamentais e públicas. Então, não precisa o segurado, via de regra, fazer a prova de vida. Então, o INSS age proativamente, buscando esses dados nas nossas bases governamentais. E essa informação, ela é muito importante porque anualmente, nós neste ano, a gente precisa comprovar a vida de 38 milhões de brasileiros, de segurados do INSS. A gente já conseguiu comprovar 25 milhões e a gente ainda falta comprovar 13 milhões de vida desses segurados. E como é que é feito isso? Com um batimento dos dados das bases governamentais públicas em relação aos segurados.
2: Daqui a poucos dias nós teremos aí o primeiro turno das eleições gerais no Brasil, né? E o INSS vai aproveitar a presença do eleitor na urna como prova de vida, né? Como é que funciona essa interação? É o TSE que fornece essa informação para o INSS?
10: Isso mesmo. É mais uma forma de comprovação da vida desse segurado. Então, o TSE, que tem uma base que é consolidada, que é uma base que é importante, eles conseguem fazer, após a votação, enviar esses dados para o INSS e, com isso, a gente consegue fazer a comprovação da vida e continuar com esse benefício ativo.
9: Agora, é importante aqui a gente destacar, né, que o voto é um exercício de cidadania, mas se a pessoa não for votar por algum motivo, inclusive por não ser obrigada, né, no caso das pessoas com mais de 70 anos,
3: existem outras formas de comprovação de vida, né, presidente? Ou seja, se a pessoa perder a oportunidade no voto, ela não vai ter o benefício ou a aposentadoria dela suspensa por isso?
10: Essa pergunta é muito importante. A finalidade dessa conversa aqui não é criar pânico. Então, se os nossos segurados, os beneficiários, não forem votar, temos diversas outras formas de fazer o batimento desses dados. Através, por exemplo, do CadÚnico único, de um comparecimento a uma perícia médica. Também, se eles não conseguirem fazer essa comprovação nos primeiros 10 meses após a última prova de vida, o INSS ainda notifica esse segurado para que no prazo de 60 dias eles possam comparecer a uma agência bancária onde eles recebem seu benefício ou fazer um acesso no meu INSS através da biometria.
2: Só reforçando, presidente, quem votar então não precisa fazer prova de vida por um ano.
10: Isso mesmo, a prova de vida no INSS ela vale por um ano e durante esse um ano o INSS vai buscando os dados na base governamental para evitar que o segurado precise fazer algo para comprovar. A gente só vai solicitar essa comprovação se não conseguir encontrar dados nas bases públicas.
3: Agora, o que acontece quando a pessoa não faz a prova de vida? Ou seja, vocês buscam ali alguma movimentação que comprove que ela esteve viva, né, nesse período de um ano, estava viva. E o que acontece quando não é encontrado isso? O benefício dela é suspenso imediatamente? Ela é convocada a comparecer? Como é que funciona?
10: Primeiro, a prova de vida, ela é para benefícios de longa duração. Então, benefício por incapacidade, benefício assistencial, aposentadorias e pensões. Então, se o segurado, durante os 10 meses da última prova de vida, não fizer nenhuma ação, por exemplo, um empréstimo consignado com biometria, ou não fizer um CadÚnico, o INSS ainda faz a solicitação. Em 60 dias, ele não comprovando, a gente bloqueia o benefício, suspende temporariamente, mas assim que o segurado faz a prova de vida, esse benefício, ele é reativado automaticamente, sendo pago todos os atrasados. Então, não há perda para o segurado, isso é bom para deixá-los tranquilos.
2: E é sempre bom lembrar dos golpes, né, presidente? Se a pessoa receber algum contato solicitando dados pessoais, identificação facial, biométrica e achar alguma coisa suspeita, como é que ela pode se informar se trata mesmo do INSS?
10: A primeira coisa que precisa ser feito é ligar para 135 de segunda a sábado, de 7 às 22 horas, para ter certeza que foi o INSS, ou entrar no aplicativo Meu INSS, onde tem lá um serviço, prova de vida, que ele pode verificar quando foi feita a última prova de vida e se está devendo essa informação. E nessa pergunta, é importante frisar que o INSS não envia links, que o INSS não pede dados. Então, o segurado que recebeu uma mensagem do WhatsApp, um SMS, um e-mail com links, é bom não clicar e entrar diretamente em contato com o INSS.
3: Sempre é bom a gente reforçar aqui. Central 135, você diz que aí do seu telefone 135, o aplicativo Meu INSS, que também é possível baixar em qualquer plataforma, né, presidente?
10: Isso mesmo, e que tem um serviço específico lá, muito claro, onde o segurado pode ter certeza se a informação do pedido da prova de vida é verdade ou não.
3: Muito bem, nós conversamos com Ana Cristina Silveira, presidente do INSS. Muito obrigada, presidente, pela sua entrevista à Voz do Brasil.
10: Obrigada, e é importante dizer que não criem pânico. Se for possível, votem para fazer sua prova de vida, mas há outros meios também de fazer a comprovação.
3: A conta de luz virá sem cobrança extra em outubro.
2: Isso porque a bandeira tarifária será verde no próximo mês.
11: A conta de luz terá bandeira verde em outubro. Com isso, os consumidores não terão cobrança adicional da bandeira tarifária no próximo mês. A mudança da bandeira amarela para a verde foi confirmada pela Agência Nacional de Energia Elétrica, a ANEEL. Segundo a agência, o aumento das chuvas nas regiões sul e sudeste ajudou a estabilizar o nível dos reservatórios das hidrelétricas. Com condições mais favoráveis para a geração de energia, será possível reduzir o uso de fontes mais caras, como as usinas termoelétricas. O sistema de bandeiras tarifárias indica, mês a mês, as condições e os custos da geração de energia no país. Na bandeira verde, não há acréscimo na conta de luz. Entenda como funcionam as bandeiras em gov.br/ANEEL. Thaísa Vitória para a Voz do Brasil.
3: Cerca de 2.500 indígenas Yanomami em Roraima recebem até amanhã médicos especialistas do Ministério da Saúde sem precisarem buscar atendimento nos centros urbanos.
2: A expedição do SUS no Polo Base Surucucu realiza procedimentos entre exames e consultas nas áreas de pediatria, clínica médica e saúde da mulher.
3: Os atendimentos priorizam crianças com desnutrição e problemas respiratórios, além de gestantes, idosos com doenças crônicas e casos graves de malária nas mais de 30 comunidades da região.
2: Os serviços são oferecidos no Centro de Referência em Saúde Indígena Chapori Yanomami e nas áreas de difícil acesso.
3: A secretária de Saúde Indígena do Ministério da Saúde, Lucinha Tremembé, destaca a importância da nova expedição.
12: A ida dos especialistas para dentro do território é de suma importância para que mitigamos e chegamos aí a uma redução considerável de tempo de espera e com isso a redução de óbitos por causas evitáveis.
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14: Oi, meu nome é Larissa Ferreira e a minha pergunta é: quantas redações eu devo treinar por mês?
15: Sobre redação, quem vai responder é o professor José Aguilera.
16: Você fazendo uma redação por semana, a cada 15 dias, em que você dialogue com um professor, com uma professora, que você reescreva a partir dos erros, limites, desvios que forem encontrados, está de bom tamanho. Escrever semanalmente é bom. Eu recomendaria, inclusive, para que, se você tem aí alguma limitação, um desafio para a escrita, se permita escrever, pelo menos diariamente, um parágrafo num caderninho seu. Como foi o seu dia? Escreva um parágrafo somente dizendo: hoje o meu dia foi assim. Neste dia, observei tais coisas. O meu destaque para esse dia, escreva um parágrafo pelo menos por dia para que você exercite a disciplina do parar, pensar, escrever.
15: É isso aí. Se prepare e acompanhe as nossas dicas toda terça-feira aqui na Voz do Brasil e também na radiogov.ebc.com.br.
2: Instituições interessadas em apresentar projetos pela Lei de Incentivo ao Esporte vão ter até o dia 18 de outubro para apresentarem as propostas.
3: Os detalhes vamos ouvir agora na reportagem de Cleide Lopes.
17: A Lei de Incentivo ao Esporte permite que pessoas físicas e empresas destinem parte do imposto de renda devido para financiar projetos esportivos e paradesportivos. São projetos como o do Instituto Reação, no Rio de Janeiro, fundado há mais de duas décadas pelo judoca e medalhista olímpico Flávio Canto.
18: Resolvi dar aula de judô sem saber ainda do alcance, da força, e fui percebendo rapidamente que era muito poderoso. O Reação hoje está em 10 polos, está em 5 estados, e a nossa missão é gerar impacto real, né? Todo aluno que está lá tem uma estrutura de transformação robusta, dentro e fora do tatame, né? Em sala de aula e no tatame. E a lei de incentivo, quando aparece, muda muito o patamar do que a gente faz.
17: Os projetos atendem crianças, adolescentes e adultos de todo o país. E aqueles voltados à inclusão social recebem um incentivo maior, como explica o diretor de programas de políticas ao esporte do Ministério do Esporte, Frederico Costa da Silva.
19: Nós temos na própria lei uma possibilidade que aumenta a restituição do imposto de renda, que chega a 2% para a pessoa jurídica. Pode chegar a 4% se for em área de vulnerabilidade social. Então, isso é uma maneira de incentivar, como a própria lei diz, as entidades a aportarem naquilo.
17: No ano passado, foram apresentados mais de 5.600 projetos e está aberto até o dia 18 de outubro o prazo para que organizações sem fins lucrativos e pessoas físicas e jurídicas de natureza esportiva escrevam propostas para garantir recursos da Lei de Incentivo ao Esporte em 2027. As entidades proponentes deverão se cadastrar previamente no Sistema de Leis de Incentivo, plataforma digital do Ministério do Esporte. Reportagem Cleide Lopes.
2: No momento da inscrição, é preciso observar os requisitos e as orientações disponíveis no sistema e apresentar corretamente a documentação exigida.
3: Para mais informações, acesse gov.br/esporte e clique na aba Ação e Programas.
2: Quem vai fazer a reaplicação do Exame Nacional para a Certificação de Competências de Jovens e Adultos, o INSEJA, de 2026, já pode consultar o local da prova.
3: O INSEJA é gratuito e voltado a jovens e adultos que não concluíram o ensino fundamental ou médio na idade adequada.
2: Para quem busca a certificação do ensino fundamental, o exame será no dia 6 de outubro. Já para o ensino médio, a reaplicação acontece no dia 7.
3: Os locais estão disponíveis no cartão de confirmação de inscrição no sistema INSEJA.
2: A partir de amanhã, as vigilâncias sanitárias de todo o país vão ter novas funcionalidades no Sistema Nacional de Controle de Receituários.
3: Entre as mudanças está a atribuição de numerações destinadas às notificações de receita eletrônica.
2: Outra novidade será a possibilidade de atribuir no Sistema Nacional de Controle de Receituários numerações destinadas à emissão de notificações de receitas eletrônicas.
3: Mas os usuários devem estar vinculados à instituição no cadastro da Anvisa.
2: Mais informações você encontra em gov.br/anvisa.
3: E essas foram as notícias do governo federal.
2: Uma realização da Secretaria de Comunicação Social da Presidência da República.
3: Com produção da empresa Brasil de Comunicação.
2: Fique agora com as notícias do Poder Judiciário e do Congresso Nacional. Boa noite.
3: Boa noite, até amanhã.

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2: Conselho Nacional de Justiça apresenta medidas para ampliar a segurança e a transparência dos precatórios.
3: Grupo de trabalho sobre modernização do sistema de justiça avança para análise de propostas.
2: Justiça do Trabalho condena a empresa de agrotóxicos por assédio eleitoral.
3: Boa noite, eu sou Marcela Luiz.
2: E eu sou Walter Lima.
3: Ao completar um ano como presidente do Supremo Tribunal Federal e do Conselho Nacional de Justiça nesta terça-feira, o ministro Edson Fachin apresentou diversas providências que têm sido adotadas para a construção da Política Nacional para o Tratamento Adequado dos Precatórios.
2: As medidas foram apresentadas durante a sessão do CNJ. A Micela Alves.
4: O objetivo de todas as medidas anunciadas é dar mais segurança, transparência e rastreabilidade aos créditos judiciais. Entre os feitos, Fachin destacou o lançamento da calculadora do cidadão de precatórios.
5: E uma calculadora de precatórios, que permitirá a qualquer pessoa conhecer o valor atualizado de seu crédito. Em novembro, será a vez do Painel Nacional de Dados, reunindo pela primeira vez informações sobre os precatórios de todo o Brasil.
4: O trabalho inclui diálogo com o Banco Central do Brasil, a Comissão de Valores Mobiliários e a Advocacia Geral da União.
3: O Grupo de Trabalho sobre Modernização do Sistema de Justiça realizou reunião no Supremo Tribunal Federal para consolidação das propostas recebidas.
2: O presidente do Supremo, ministro Edson Fachin, criou a comissão para formular propostas estruturais de curto, médio e longo prazo. Marcelo Della Libera.
6: O processo de participação social recebeu contribuições de 87 instituições, com centenas de propostas, como destaca o presidente do grupo de trabalho, Fernando Facuri Scaffi.
7: São centenas de propostas, porque vários grupos desdobraram aquilo em todos os itens aqui colocados, todos.
6: Entre as propostas apresentadas está o tema da inteligência artificial, como destaca o relator do grupo de trabalho, Neide Barros Belo Filho.
8: A outra gama de proposta foi a que gerou talvez mais discussão da última vez, talvez seja mais novidadeira delas, giram em torno de inteligência artificial e as plataformas eletrônicas também.
6: Os 6 subgrupos terão até 13 de outubro para organizar os trabalhos, discutir e votar as propostas sob sua responsabilidade.
3: Uma empresa de agrotóxicos foi condenada ao pagamento de indenização de R$100 mil por danos morais coletivos.
2: A condenação é referente a práticas configuradas como assédio eleitoral durante as eleições presidenciais de 2022. A decisão é da Justiça do Trabalho em Minas Gerais. Breno Perrucci.
9: De acordo com a ação ajuizada pelo Ministério Público do Trabalho, a empresa coagiu empregados a votarem em um candidato específico, sob ameaça de perda de emprego e com promessas de vantagens, como o 14º salário. Além da indenização, a decisão obriga a empresa a evitar qualquer prática irregular, sob pena de multa.
3: O STJ marcou datas para julgamento em sessões virtuais dos primeiros casos que serão submetidos ao chamado filtro da relevância da questão federal.
2: Os julgamentos deverão ocorrer de 30 de setembro, a partir das 11h30 da manhã, até 7 de outubro. Fátima Uchoa.
10: O ministro Sérgio Cuquina, presidente da Comissão Gestora de Precedentes, Jurisprudência e Ações Coletivas, incluiu as demandas na pauta das 3 sessões especializadas do STJ. As partes e os procuradores poderão acompanhar as votações em tempo real. Em regra, a relevância da questão federal será analisada em sessão virtual e, se ela for reconhecida, os pedidos principais dos casos serão julgados depois em sessão presencial. Vale destacar que, embora todo o processo seja importante e mereça a atenção da Justiça, o papel do STJ é definir entendimentos que ultrapassem os interesses individuais das partes, como prevê o filtro da relevância.
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3: Uma boa noite.
2: E até amanhã.
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1: Eu sou Humberto Pinheiro e estes são os destaques de hoje do Jornal do Senado, que começa agora. Proposta cria o LGBTicídio e prevê pena de até 40 anos de prisão. Acesso de idosos a tecnologias para melhorar saúde mental aguarda votação na CDH. Consultor legislativo analisa causas de abstenção maior na votação para senador. Boa noite. Uma proposta recém-apresentada no Senado tipifica homicídios motivados por discriminação contra pessoas LGBTQIAPN+. O texto torna LGBTicídio crime hediondo e agrava penas para outras formas de violência. Repórter Pedro Pincer.
2: Um novo projeto no Senado cria o crime autônomo de LGBTicídio. A proposta define o delito como homicídio motivado por discriminação relacionada à orientação sexual, à identidade ou expressão de gênero, ou às características sexuais da vítima, reais ou presumidas, e prevê pena de reclusão de 20 a 40 anos. O projeto também propõe incluir o LGBTicídio no rol de crimes hediondos e alterar o Código Penal, a Lei das Contravenções Penais e a Lei Antirracismo. O senador Paulo Paim, do PT do Rio Grande do Sul, destacou os dados da violência contra essa população no Brasil.
3: Essa escalada de violência, agressão, morte, assassinatos, representa uma violação sistemática dos direitos fundamentais. A vida tem que estar sempre em primeiro lugar. A vida, a dignidade, a liberdade, a segurança. Garantir que o Estado deve assegurar a todos. E a evidência é que não estamos diante de ocorrências isoladas.
2: Dados do 20º Anuário Brasileiro de Segurança Pública referentes a 2025 registram 3.481 ocorrências de racismo por homofobia ou transfobia, alta de 35,6% em relação ao ano anterior.
1: A Comissão de Direitos Humanos pode votar projeto que garante o acesso a tecnologias para preservar a saúde mental e intelectual da pessoa idosa. Repórter Patrícia Oliveira.
4: A proposta leva em conta o acelerado envelhecimento da população e o aumento da doença de Alzheimer e de transtornos como a depressão. Além de auxiliar a saúde mental, o projeto também prevê a capacitação no uso dessas tecnologias para a estimulação intelectual por meio de aplicativos e ferramentas digitais que exercitam funções mentais. Com a inclusão digital, os idosos vão poder ainda ampliar o acesso aos serviços de saúde por teleatendimento e monitoramento remoto, além de reduzir o isolamento social, como destacou a senadora doutora Eudócia do PSDB de Alagoas.
5: Ao estimular autonomia, participação social e aprendizado contínuo, elementos essenciais para o envelhecimento ativo e saudável.
4: De acordo com o IBGE, o Brasil tem cerca de 9.700.000 pessoas com 70 anos ou mais.
1: A Comissão de Assuntos Econômicos pode votar uma proposta que destina a renda de um concurso de loteria por ano ao Fundo Nacional para Calamidades Públicas. O texto também determina que os recursos reforcem a preparação de estados e municípios para enfrentar desastres naturais e eventos climáticos extremos. Repórter Marcela Cunha.
6: O projeto do senador Fernando Dueire, do PSD de Pernambuco, prevê que a renda líquida de um concurso anual de loterias seja destinada ao Fundo Nacional para Calamidades Públicas, Proteção e Defesa Civil, o FUNCAP. O valor corresponde ao que restar da arrecadação depois do pagamento dos prêmios, do imposto de renda sobre as premiações e dos custos de manutenção da loteria. Dueire afirma que o reforço no fundo pode ajudar estados e municípios a se prepararem para eventos extremos.
7: Os recursos permitirão que estados e municípios se preparem melhor para os desastres naturais, investindo em infraestrutura resiliente e em sistemas de alerta.
6: Na Comissão de Assuntos Econômicos, o relator, senador Hamilton Mourão, do Republicanos do Rio Grande do Sul, recomenda a aprovação do projeto com as mudanças feitas pela Comissão de Infraestrutura, entre elas, a que garante que a nova destinação não reduz os valores dos fundos que já recebem recursos dessas loterias.
1: Está na Comissão de Educação uma proposta que inclui nos projetos pedagógicos das escolas o atendimento adaptado para alunos com deficiência ou com necessidades específicas. De acordo com o texto, as escolas também deverão prever a institucionalização do atendimento educacional especializado, que é o conjunto de estratégias para eliminar barreiras que dificultam a aprendizagem. O objetivo da iniciativa é permitir que o ensino seja adaptado às características e necessidades dos estudantes, favorecendo a participação e o aprendizado em igualdade de condições. A medida já recebeu aval da Comissão de Direitos Humanos, onde teve parecer favorável do senador Flávio Arnes, do PSB do Paraná. Na ocasião, o relatório foi lido pela senadora Damaris Alves, do Republicanos do Distrito Federal. Ela destacou que os projetos pedagógicos das instituições de ensino devem incluir as flexibilizações necessárias, levando em consideração as particularidades dos estudantes.
8: Que o projeto pedagógico da escola deverá contemplar a flexibilização dos currículos, das metodologias, dos recursos educativos e dos processos avaliativos diferenciados.
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1: A taxa de votos brancos, nulos e abstenções nas eleições para o Senado costuma ser significativamente maior do que na disputa pela Câmara dos Deputados. Nas eleições de 2022, por exemplo, a soma de brancos e nulos para o Senado atingiu 18,7%, quase o dobro da registrada para os deputados federais. As informações com o repórter Douglas Castilho.
12: Enquanto a Câmara é eleita pelo sistema proporcional, com muitos candidatos em disputa e números de registro parecidos, o Senado adota o sistema majoritário, com menos candidatos, números muito diferentes e, por isso, uma digitação errada pode levar ao voto nulo mais facilmente. O consultor legislativo do Senado, João Trindade, ainda chamou a atenção para outro ponto: a falta de compreensão sobre a forma específica de renovação do Senado.
13: A gente tem um problema até de educação política mesmo do cidadão. Muita gente nem entende essa alternância de que numa eleição a gente elege um senador, na eleição seguinte elege dois senadores. Tem muita gente que descobre que tem um segundo voto para o Senado lá na hora.
12: A melhor dica é levar a cola com os números dos candidatos anotados e na ordem em que aparecerão na urna. Deputado federal, deputado estadual ou distrital, senador 1, senador 2, governador e presidente.
1: Hoje, 29 de setembro, é o Dia Mundial do Coração. A data incentiva a prevenção de doenças cardiovasculares. O Senado tem projetos de lei que tentam reduzir o índice dessas doenças. A reportagem é de Márcio Maturana.
14: Uma em cada três pessoas morre de doença cardíaca. Por isso, 29 de setembro é o Dia Mundial do Coração. O Senado analisa projetos de lei que podem contribuir para diminuir essas estatísticas. Na Comissão de Assuntos Sociais, está em discussão uma proposta que cria a Política Nacional de Prevenção e Controle das Doenças Cardiovasculares, no SUS. O texto é relatado pelo senador Dr. Irã, do PP de Roraima, que defende rapidez na aprovação.
15: É do interesse da sociedade, é de interesse do povo brasileiro, principalmente o povo que utiliza o nosso Sistema Único de Saúde, que é o nosso maior patrimônio em termos de saúde no país e o maior do mundo.
14: A comissão analisa também outro projeto que busca a proteção de grupos vulneráveis, como idosos, e pode reduzir o risco de eventos cardiovasculares agudos associados a infecções. Música.
1: Com trabalhos técnicos de Eliseu Caires, o Jornal do Senado fica por aqui. Acompanhe agora as notícias da Câmara dos Deputados. Boa noite e até amanhã.
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10: Câmara inclui abandono afetivo como regra para definir pensão alimentícia.
16: Frente da Saúde Mental lança guia para a regulamentação do ECA digital.
10: Relatório identifica 500 bilhões de reais em prejuízo anual com a pirataria.
16: Boa noite. Relatório apresentado na Câmara apontou o prejuízo de 500 bilhões de reais por ano com a pirataria. O texto também sugere a criação de uma agência antimáfia, como informa o repórter José Carlos Oliveira.
17: A Comissão Externa sobre Atos de Pirataria e Agenda Brasil Legal aprovou o relatório parcial do deputado Júlio Lopes, do PP do Rio de Janeiro. O texto consolida denúncias apuradas nas audiências públicas e sugere propostas legislativas de combate mais efetivo à pirataria, contrabando, descaminho, sonegação fiscal e contrafação, ou seja, imitação ou cópia não autorizada. Segundo o relator, essas práticas provocam prejuízo anual de cerca de 500 bilhões de reais, considerando as perdas dos setores econômicos e a evasão tributária.
18: O que se consolidou no país nos últimos anos é uma economia subterrânea bilionária, altamente sofisticada, intrinsecamente articulada, com engrenagens do crime organizado transnacional, das facções armadas e das milícias territoriais.
17: O deputado identificou um processo de canibalização do mercado formal no Brasil por meio do controle territorial exercido por criminosos sobre a distribuição compulsória de botijões de gás e de serviços clandestinos de telecomunicações, a adulteração e o furto de combustíveis, o contrabando de cigarros e defensivos agrícolas, o desvio de energia elétrica, a invasão de plataformas de comércio eletrônico por produtos copiados e medicamentos falsificados. Para reverter esse quadro, Júlio Lopes defendeu transformação estrutural na capacidade de fiscalização do Estado, com investimento maciço em inteligência artificial, rastreabilidade de produtos, modernização do marco aduaneiro e urgente responsabilização dos intermediários digitais e marketplaces. O relatório é acompanhado de 3 proposições legislativas da Comissão Externa. Uma delas altera a Constituição para criar a Autoridade Nacional de Enfrentamento às Organizações Criminosas. Lopes a chamou de agência antimáfia.
18: Essa ação, da ação antimáfia, visa identificar exatamente aqueles que estruturam dentro do setor organizado o fornecimento e a sobrevivência de verdadeiras máfias em setores importantes como o do gás no Brasil.
17: Um projeto de lei cria o SINEOC, Sistema Nacional de Enfrentamento às Organizações Criminosas, com foco na articulação de vários órgãos públicos. O deputado garantiu que o sistema proposto não se choca com os já existentes, como o Sistema Único de Segurança Pública e a Estratégia Nacional de Combate à Corrupção e à Lavagem de Dinheiro.
18: O SINEOC não pretende substituir a mecanismos já consolidados. Seu propósito é diverso. É qualificar a articulação estratégica voltada especificamente à asfixia patrimonial, financeira e logística das organizações criminosas. A investigação de sua infiltração em mercados regulados, a cooperação internacional em caso de projeção transnacional.
17: O terceiro projeto da comissão reforça o combate à pirataria no comércio eletrônico e a pena em caso de violação de direitos de propriedade intelectual.
18: Queremos que haja imediato perdimento das mercadorias a fim de dar celeridade a esse procedimento.
17: Júlio Lopes explicou ter optado pelo relatório parcial porque outras sugestões vão depender da configuração do governo eleito em outubro. Após a aprovação do relatório, foi lançado o Movimento Brasil Legal, também com foco no combate à pirataria. A comissão ainda aprovou requerimento para futuro debate sobre os impactos da publicidade de apostas online e de jogos de azar veiculada por plataformas de redes sociais e big techs. Da Rádio Câmara de Brasília, José Carlos Oliveira.
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9: Transportes.
16: Covatti Filho, do PP do Rio Grande do Sul, defende a proposta de emenda à Constituição que limita o valor do IPVA a 1% do preço de mercado do veículo. O texto também muda a base da forma de cálculo do imposto, que passa a considerar o peso de fábrica do automóvel.
20: A PEC, apoiada por Covatti Filho, ainda prevê a possibilidade de os estados concederem descontos no IPVA para veículos menos poluentes. A mudança busca tornar a cobrança mais previsível, com base nas características físicas dos automóveis, em vez de considerar apenas o valor de mercado.
16: Projetos Guilherme Uchoa, do PSD de Pernambuco, exige que veículos oficiais da administração pública passem por regularização antes de serem leiloados. A medida estabelece a checagem obrigatória do Renavam e da base de índice nacional antes da transferência.
20: De acordo com Guilherme Uchoa, os órgãos públicos devem responder por problemas ocultos que impeçam o licenciamento pelo comprador. Para o deputado, a exigência protege o cidadão contra fraudes e impede o leilão de veículos oficiais com irregularidades graves.
9: Agricultura.
16: Luciano Amaral, do PSD de Alagoas, apoia projeto que incentiva a plantação de hortas urbanas e a compra pública de alimentos produzidos perto dos locais de consumo. Relator na Comissão de Agricultura, ele aponta que a produção pode reduzir os custos de abastecimento.
20: Luciano Amaral afirma que a medida também pode ampliar a oferta de alimentos frescos, gerando renda em regiões que ainda dependem do transporte por longas distâncias. O parecer do congressista sugere a retirada do prazo de 180 dias para a regulamentação da futura lei.
16: Ricardo Salles, do Novo de São Paulo, defende projeto que proíbe os conselhos profissionais de cobrarem anuidades de empresas cuja atividade principal não seja privativa de profissão regulamentada. Segundo o deputado, a medida beneficia agroindústrias, produtores rurais e construtoras que contratam técnicos habilitados.
20: A proposta também anula autuações, multas e processos administrativos em andamento que estejam em desacordo com as novas regras. Ricardo Salles argumenta que a cobrança atual gera custos duplicados e indevidos para o setor produtivo.
9: Educação.
16: Emanuel Pinheiro Neto, do PSD de Mato Grosso, apresentou projeto que inclui estudantes com dislexia entre os beneficiários da educação especial. A proposta altera a Lei de Diretrizes e Bases da Educação para assegurar o reconhecimento desses alunos em programas de ensino especializado.
20: Emanuel Pinheiro Neto explica que, embora a legislação já preveja acompanhamento, alunos com dislexia ainda não são reconhecidos como público da educação especial. Ele argumenta que a matéria busca corrigir essa diferença para que as escolas recebam recursos específicos.
9: Cultura.
16: Tetinha, do PL do Maranhão, é autora de projeto que reconhece o festejo de São Raimundo Nonato dos Mulundus, em Vargem Grande, como manifestação da cultura nacional. Realizada todos os anos em agosto, a celebração reúne romeiros em missas, novenas e procissões.
20: Tetinha argumenta que a festa preserva tradições transmitidas entre gerações, fortalecendo a identidade cultural do Maranhão. A deputada ressalta que a celebração também movimenta o turismo religioso e o comércio local.
9: Saúde.
16: A Frente Parlamentar para a Promoção da Saúde Mental lançou um guia para a regulamentação do ECA digital. A repórter Silvia Munhato traz mais detalhes sobre a iniciativa.
21: O Instituto de Estudos para Políticas de Saúde, o IEPS, o juntou, Iniciativa Brasileira de Saúde Mental de Crianças e Adolescentes e a Frente Parlamentar Mista para a Promoção da Saúde Mental lançaram o guia A Gente Usa, A Gente Decide. O guia pretende apoiar a implementação do ECA digital a partir da experiência do usuário jovem. Foram ouvidos jovens de várias regiões do país que construíram 14 recomendações para a regulamentação da lei, como explicou o presidente da Frente Parlamentar, deputado Pedro Campos, do PSB de Pernambuco.
22: Por isso, o guia A Gente Usa, A Gente Decide é fundamental para que nós possamos falar com os tomadores de decisão, com aqueles que estão escrevendo os decretos, implementando a legislação na prática e colocar a perspectiva das juventudes nesse processo. E que a gente possa sempre garantir que o espaço digital seja um espaço de garantia de saúde mental, de promoção da saúde mental dos jovens e não um espaço de adoecimento dessas populações.
21: Entre as recomendações do guia estão a segurança por idade e supervisão parental, o controle efetivo de tempo de uso, o uso de algoritmos orientados ao bem-estar e a proteção contra padrões irreais de aparência. O guia A Gente Usa, A Gente Decide pode ser encontrado na página ieps.org.br. Da Rádio Câmara de Brasília, Silvia Minhato.
20: Carlos Sampaio, do PSD de São Paulo, quer instituir o marco legal da reprodução humana assistida. O projeto regulamenta procedimentos como a fertilização in vitro e a seção temporária do útero, fixando a idade limite de 50 anos para gestantes e proibindo a comercialização de embriões.
0: Carlos Sampaio acredita que a falta de uma legislação específica sobre a medicina reprodutiva gera insegurança jurídica e sobrecarrega os tribunais. Ele acrescenta ainda que o texto autoriza a reprodução pós-morte mediante autorização expressa do falecido.
20: Alice Portugal, do PCdoB da Bahia, é autora de projeto que criminaliza a divulgação de notícias falsas sobre vacinas. Segundo a deputada, a medida busca combater a desinformação e proteger a população de doenças preveníveis por imunização.
2: Com tanta fake news sobre vacina, era necessário fazer um alerta à sociedade brasileira que não vacinar pode trazer de volta males que haviam sido exterminados do Brasil. Agora, por exemplo, estamos tendo vários casos de sarampo em São Paulo. E o sarampo havia sumido do nosso mapa de infecções, das chamadas doenças tropicais. Também poliomielite. Então não é possível você achar que vai ter novamente uma geração de pessoas sequeladas com deficiência por conta de um vírus terrível que pode matar e que com uma simples gota sublingual você consegue impedir que o ser humano desenvolva deficiências físicas.
0: O texto de Alice Portugal prevê detenção de 1 mês a 1 ano e multa para quem divulgar notícias falsas sobre vacinas previstas nos programas públicos de imunização. A proposta está em análise na Comissão de Constituição e Justiça da Câmara.
3: Segurança Pública.
20: Célio Studart, do PSD do Ceará, apresentou o projeto que proíbe a publicidade e a promoção de plataformas de conteúdo sexual e de acompanhantes em locais públicos. A restrição abrange vias públicas, transporte coletivo, praças, parques e eventos culturais e esportivos.
0: A proposta também proíbe que clubes, ligas e entidades esportivas tenham contratos de patrocínio com esse tipo de site. Na avaliação do deputado, a medida protege crianças e adolescentes da exposição precoce a conteúdos adultos em ambiente público.
20: Simone Marqueto, do PP de São Paulo, apresentou o projeto que obriga emissoras de televisão a divulgar gratuitamente informações sobre pessoas desaparecidas. Pela proposta, familiares ou representantes legais poderão solicitar a veiculação, que deverá começar em até 48 horas após a entrega do boletim de ocorrência.
0: Simone Marqueto considera que a televisão pode ampliar o alcance das buscas. O projeto também prevê a divulgação da foto do local do desaparecimento e de canais oficiais para contato em horários de ampla audiência.
20: Projeto de Antônia Lúcia, do MDB do Acre, autoriza o uso de mecanismos de choque elétrico não letal em tornozeleiras eletrônicas usadas por agressores enquadrados na Lei Maria da Penha. A deputada explica que o dispositivo seria acionado caso o agressor descumprisse a medida protetiva.
0: Pela proposta, o choque seria aplicado de forma gradual, podendo chegar à incapacitação física temporária em caso de insistência. Para Antônia Lúcia, a medida reduz a vulnerabilidade da vítima e pode evitar feminicídios.
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4: Justiça.
20: A Câmara aprovou uma proposta que coloca o abandono afetivo como regra para definir pensão alimentícia. A repórter Kate Nayane tem os detalhes.
5: A Câmara dos Deputados aprovou o projeto de lei que estabelece o abandono afetivo entre os critérios para definir o valor da pensão alimentícia de filhos com até 18 anos. A proposta altera o Código Civil para definir que o valor da pensão deve considerar a sobrecarga física e mental de quem tem a guarda da criança ou adolescente, caso seja comprovado o abandono afetivo por parte do pai ou da mãe. A relatória do projeto, deputada Laura Carneiro, do PSD do Rio de Janeiro, explica os diversos danos causados pelo abandono. No adulto responsável pela guarda do menor, pode gerar sobrecarga física e mental, capaz de afetar, inclusive, a capacidade de prover as necessidades da criança ou do adolescente. Já nos filhos, o abandono afetivo pode causar problemas de autoestima, ansiedade, depressão e dificuldades para estabelecer relacionamentos saudáveis. O texto aprovado mantém os critérios já existentes entre a necessidade de quem recebe e a possibilidade de quem paga. Ou seja, tanto as necessidades do filho quanto as possibilidades financeiras do genitor que paga a pensão devem ser consideradas. A proposta que estabelece o abandono afetivo entre os critérios para definir o valor da pensão alimentícia segue para análise no Senado. Da Rádio Câmara de Brasília, Kate Nayane.
0: Lúcio Moschini, do PL de Rondônia, propõe a reunião obrigatória de processos que discutam uso ou capião, posse ou propriedade referentes a um mesmo imóvel. A proposta determina que esses feitos sejam julgados conjuntamente, exceto para ações que já tenham sentença.
20: Lúcio Moschini frisa que a medida evita decisões judiciais conflitantes e garante segurança jurídica em disputas imobiliárias. Nos casos em que a junção não for possível por questões de competência, o texto estabelece que as ações correlatas fiquem suspensas até o julgamento da questão principal.
0: Luciano Amaral, do PSD de Alagoas, pede esclarecimentos ao Ministério da Justiça sobre interlocuções entre a Empresa de Investimento Esportivo SME e membros do Conselho Administrativo de Defesa Econômica. Ele quer investigar se houve tentativa de reverter uma punição antitruste.
20: Luciano Amaral afirma que o presidente da empresa enviou e-mails a clubes de futebol sugerindo proximidade com o CAD. O parlamentar ressalta que a apuração é indispensável para preservar a transparência e resguardar a imagem de imparcialidade do órgão regulador.
0: Daniel Agrobon, do PSD de Goiás, é autor de projeto que permite aos cidadãos bloquear preventivamente seu CPF contra a contratação de empréstimos ou abertura de contas. A proposta garante ao consumidor o direito de ativar e desativar o bloqueio, seja por modalidade, limite de valor ou período determinado.
20: Daniel Agrobon argumenta que a medida dá mais autonomia ao cidadão para se proteger das fraudes digitais. Ele acrescenta que caso os bancos descumpram a restrição imposta pelo titular do CPF e efetuem uma operação indevida, devem devolver em dobro o valor do prejuízo causado.
4: Política.
0: Eli Borges, do Republicanos, do Tocantins, elogia a atuação da Frente Parlamentar Evangélica na Câmara. O deputado comenta que o grupo atuou em pautas relacionadas à liberdade religiosa, à educação e à defesa da família.
6: Nós retiramos em todos os momentos a doutrinação ideológica nas escolas. Nós conseguimos garantir, nos termos da lei, ampliar esta segurança para que a liberdade religiosa não fosse confrontada por alguma decisão judicial. Nós conseguimos evoluir nas questões orçamentárias do governo, que vinham com recursos, por exemplo, para uma criança mudar de sexo aos 8 anos de idade, e garantido isso pelo recurso do SUS.
20: Eli Borges cita ainda a ampliação da imunidade.

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o Senhor te guarde em suas mãos e não aperte muito seus dedos. Que teus vizinhos te respeitem e os problemas te abandonem. Os anjos te protejam e o céu te acolha. E que a sorte das colinas celtas te abrace. Que as bênçãos de São Patrício te contemplem. Que os teus bolsos estejam pesados e o teu coração leve. Que a boa sorte te persiga e a cada dia e cada noite tenhas um muro contra o vento, um teto para a chuva, bebida junto ao fogo, risadas que consolem aqueles a quem amas. E que teu coração se preencha com tudo o que desejas. Que Deus esteja contigo e te abençoe. Que vejas os filhos dos teus filhos. Que um infortúnio te seja breve e que te deixe cheio de bênçãos. Que não conheças nada além da felicidade desse dia em diante. Que Deus te conceda muitos anos de vida. Com certeza, Ele sabe que a terra não tem anjos suficientes. E assim seja a cada ano, para sempre, para sempre.

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A força de vontade e a determinação de algumas pessoas nos deixam muitas vezes surpresos com o sucesso que alcançam. Uma garota filipina de apenas 11 anos deu uma grande demonstração a respeito disso. Ela tinha uma competição de atletismo para participar. Com o seu empenho diário, ela se preparou para competir. Havia, no entanto, um problema maior a ser vencido. Para participar, ela precisava estar calçando tênis. Houve quem desistisse da competição por causa desse detalhe. Mas a pequena Rhea Bulos estava determinada. Sem condições de comprar o calçado, se serviu de toda a sua criatividade. Conseguiu fita adesiva e enrolou dedos e pés. Com um marcador verde, desenhou o logotipo de uma marca conhecida. Ela estava equipada para a disputa. Não era um tênis de verdade, mas lhe permitiram competir nas corridas de 400, 800 e 1.500 metros. Venceu em todas as modalidades e conquistou 3 medalhas de ouro. Esse dia, com certeza, ficará marcado em sua memória. Gratificante é partirmos na busca de nossos objetivos, dispostos a alcançá-los. Dificuldades sempre surgem, mas a alma corajosa e determinada tem fatores de sucesso a seu favor. Com persistência, podemos transformar em conquistas as adversidades da vida, bem como ir solucionando pouco a pouco os problemas. Os momentos que parecem difíceis são oportunidades para mudarmos a direção do que não está bem em nossa rotina. Surgem curvas pelo caminho que nos exigem providências. Fazer das curvas e contracurvas momentos de meditação e introspecção, de humildade e fé para superar as dificuldades, é buscar nossa própria superação. Por mais difíceis que possam parecer os desafios, a disposição em arriscar e a determinação em não desistir do objetivo nos caracterizarão como vencedores. A vontade é a grande mola impulsionadora de tudo que desejamos realizar. Tudo que nos exija determinação, esforço, persistência e suor, tudo que idealizamos e conseguimos tornar realidade, passa a ser ponto marcante em nossa evolução. A confiança na nossa própria força e fé nos permite executar grandes feitos. Ganhamos também quando reconhecemos a importância da paciência. Por meio dela, tendo seu ponto de apoio na inteligência e na compreensão das coisas, temos a certeza de alcançar, em algum momento, o nosso alvo. Sim, os desafios podem ser grandes, mas a conquista ainda é possível. 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
1: Bom dia, 6:30, 30 de setembro de 2026, hein? Que coisa! Nós estamos encerrando o nono mês do ano de 2026. Tá terminando setembro, hein? Passou rápido demais, pelo amor de Deus, né? Então, é mais um reforço para que você aproveite bem o seu dia. Na outra quarta-feira, 30 de setembro de 2026, você não vai ter. E nessas coisas de fazer valer a pena, aproveitar bem esse 30 de setembro, que está começando com 24 graus aqui em Campo, 22 graus aqui em Campo Grande nesse momento, meu termômetro atualizou. Coloque ficar com a gente até as 8 da manhã, né, Bruna? Bom dia.
2: É isso, Tonhão. Bom dia para você, bom dia a todos os ouvintes. Boa quarta-feira, meio da semana, e a gente tá naquela vibe, viu? A gente tá naquela energia. Energia muito boa para te receber, para te manter aqui com a gente. Você busca a Morena FM, você tá na Rádio Easy, para que de alguma forma o seu dia seja transformado, né? E esse é o momento da notícia em que a gente se dedica demais em trazer vários pontos da nossa capital, do nosso estado, situações que mexem com a rotina de todos nós. Vamos para os destaques de hoje. Candidatos ao governo de Mato Grosso do Sul apresentaram propostas em debate da TV Morena nessa noite.
1: Eleitores com deficiência podem pedir transporte de graça para votar em Campo Grande.
2: Eleitor sem internet poderá acessar e-título e consultar local de votação de graça.
1: Carteiros podem distribuir material de campanha. Entenda o que diz a lei.
2: A regra dos funcionários, aliás, a greve dos funcionários da Caixa Econômica Federal chegou ao fim por determinação do Tribunal Superior do Trabalho.
1: 6:32, Prefeitura reestrutura trânsito e pode abrir concurso público para a AGETRAN em Campo Grande. Mudanças foram publicadas no Diário Oficial da última terça-feira.
2: Decisão do Supremo Tribunal Federal muda regras da licença maternidade para mães biológicas e adotantes.
1: Arquidiocese de Campo Grande alerta para golpe usando o nome da instituição.
2: Temporal faz barcaças se soltarem e descerem sem controle pelo Rio Paraguai. A situação inusitada foi registrada na região de Porto Esperança, em Corumbá. Já já os detalhes desse acontecido por lá e daqui a pouquinho a previsão do tempo para você também.
1: No esporte a gente vai falar da Série B. Tivemos um jogo ontem, B de Bruna, né? O Botafogo venceu a Ponte Preta por 2-0. Tá todo mundo vencendo a Ponte Preta, né? Que coisa, a Ponte Preta está com 13 pontos na última posição da Série B, bem encaminhada para a Série C, vivendo uma crise terrível, né? Esse jogo mexeu pouco na tabela, porque a Ponte já está encaminhada para a Série C e o Botafogo está lutando para não cair, né? É para o Botafogo dar uma respirada, porque ele abriu 5 pontos para o Avaí, que é o primeiro time dentro da zona de rebaixamento. O Botafogo tem 35 pontos, o Avaí tem 30, ou seja, é um resultado que delimita ali melhor a zona de queda da Série B. Avaí, Londrina, América e Ponte Preta. Se a gente considerar que América e Ponte Preta já foram, né? Infelizmente, para os torcedores do Coelho e da Macaca, Avaí, Londrina, Botafogo e Ceará estão ali lutando para permanecerem na Série B. Também dá para a gente falar um pouquinho da Liga das Nações, né? Ontem a gente teve a Espanha mais uma vez dando show, né? Sapecou um 4-1 com a autoridade na Croácia.
2: Sapecou.
1: Rapaz do céu. Chegou determinado momento da partida que a Croácia não viu a cor da bola. Se alguém entrasse no campo, pintasse a bola de rosa e depois voltasse, pintasse a bola de azul,
2: ninguém tinha percebido.
1: A Croácia não ia perceber. Rapaz do céu, viu? Dá gosto de ver um time bem treinado e com boa qualidade técnica jogando futebol, viu, Bruna? Nos faz lembrar os melhores tempos da nossa seleção. Nesse mesmo grupo, a Inglaterra ontem, um bom time inglês, hein? Venceu a República Tcheca por 2-0, né? A gente tem uma pausa aí na Liga das Nações, Na sexta-feira tem França e Itália, para você se organizar e acompanhar. Depois a gente dá uma passadinha, dizer como é que tá os, como é que estão os grupos, né? E quem é que está indo bem, quem é que está perigando aí na Liga das Nações.
2: Vamos nessa, interaja conosco, 999-410-107, é a forma que você tem de mandar mensagem aqui para o nosso WhatsApp, de contar o que você está vendo hoje por aqui, pelas ruas, por onde você está passando. É, bom dia para você, Marli. Bom dia, Benjamin. Parabéns para você, está completando hoje, está fazendo aniversário hoje, 13 anos.
1: É só mandar o endereço, eu e a Bruna Mendes e o Julião Arruda comemos pouco.
2: É, tem bolo. Tem bolo, tem salgadinho hoje. Bolo do quê?
1: Um bolo de coco e uma tubaína já tá
2: já
1: bom.
2: Já tá ótimo, né? Tubaína. É. Nossa, Tonhão, que dupla sensacional. Aquele bolo bem geladinho. Bom demais. Parabéns, viu, Benjamin? Felicidades pra você. Tá indo pra escola? Tá indo pra aula? Então, boa aula pra você. Que o seu dia seja maravilhoso. Vamos nessa.
1: O Primeira Página tá começando agora.
2: De setembro é dia de festa de aniversário para duas cidades de Mato Grosso do Sul também, viu? Mapuã, conhecida como a capital do bezerro de qualidade, completa 78 anos de emancipação político-administrativa. A cidade virou um município em 48 e tem na pecuária uma de suas principais marcas. Paraíso das Águas, conhecida pelas suas paisagens, rios e nascentes, completa 23 anos hoje, um município
1: mais jovem.
2: A data de 30 de setembro de 2003 é considerada o nascimento do município. Hoje também é dia da secretária, então se você tem aí ao seu lado essa profissional que te ajuda a organizar a rotina, de fazer a engrenagem da sua empresa, da sua instituição, do seu escritório, da sua clínica funcionar, dê parabéns para ela, viu? Mostre, demonstre o seu carinho e a importância dela no posto em que ela ocupa. Para você que tá ouvindo a gente, parabéns pelo seu dia, tá bom? Ótima jornada de trabalho aí, quarta-feira tá só começando, 6h37. É Dia Internacional da Tradução também, uma data que valoriza quem transforma palavras de um idioma em outro e ajuda a aproximar culturas e pessoas. E para fechar, música, Simple Red, grupo inglês liderado pelo vocalista Mick Hucknall, surgiu em Manchester nos anos 80 e misturou pop e soul em grandes sucessos. Em 95, a banda lançou Fairground, que chegou ao primeiro lugar das paradas do Reino Unido. 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

0: Muito bom, né? Ficaram conhecidos aqui no Brasil pelas baladonas, né? E também por essa música com muito swing, né? Muito legal. 6h39, Arquidiocese de Campo Grande alerta para um golpe que está usando o nome da entidade visual da instituição, tá? Segundo o comunicado divulgado nesta terça-feira, golpistas estão se passando por funcionários da Arquidiocese para fazer negócios e solicitar serviços. Diante da fraude, as lideranças religiosas da Igreja Católica registraram um boletim de ocorrência. A Arquidiocese também informou que não vai assumir os custos ou obrigações firmadas por pessoas que estejam se passando por representantes da instituição. Por isso, a orientação aos prestadores de serviços é para que confirmem a autenticidade de qualquer pedido diretamente pelos canais oficiais da Arquidiocese antes de iniciar uma transação comercial.
1: E uma operação da Polícia Civil de Mato Grosso do Sul investiga um grupo suspeito de aplicar um golpe que teria causado mais de 600 mil reais de prejuízo. A operação Cashback foi deflagrada ontem, cumpriu mandados de busca e apreensão contra 10 investigados em São Paulo e em duas cidades de Goiás, Anápolis e Santo Antônio do Descoberto. Segundo a investigação, o grupo usava uma falsa plataforma de renda extra para atrair as vítimas. A promessa era de ganhar dinheiro validando produtos digitais. No começo, algumas comissões eram pagas. Depois, os suspeitos passavam a cobrar novos depósitos com justificativas com recarga na plataforma e taxa de liberação. Uma das vítimas fez mais de 20 transferências e teve prejuízo superior a 600 mil. Durante a operação, foram apreendidos celulares e outros equipamentos eletrônicos. Os 10 investigados foram indiciados por fraude eletrônica, associação criminosa e lavagem de dinheiro.
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1: A greve dos funcionários da Caixa Econômica Federal chegou ao fim por determinação do Tribunal Superior do Trabalho. A paralisação começou no dia 10 de setembro e afetou várias operações do banco, principalmente os pedidos de crédito habitacional. Com a greve, houve atrasos na liberação de recursos e também nos repasses para empresas. O TST determinou o retorno imediato dos funcionários ao trabalho e os dias parados poderão ser compensados em até 180 dias. A decisão também manteve o reajuste salarial de 0,6% com vigência a partir de 1º de setembro deste ano até 31 de agosto do ano que vem. A greve também, como eu disse, trouxe impactos para o mercado imobiliário por conta dos atrasos em financiamentos e repasses que envolvem construtoras e famílias. Agora, com o fim da paralisação, a expectativa é de normalização gradual desses serviços.
0: 6h42, na capa do G1 tem muito da cobertura da rodada de debates ontem, né? Realizada nos estados e também no Distrito Federal. Assim como você pôde acompanhar a Lucimar Lescano mediando o debate aqui da TV Morena com os candidatos ao governo de Mato Grosso do Sul, os estados organizaram os seus debates ontem, né? E aí tem aqui a cobertura na capa do G1. Tem um serviço, Bruna, que acho que vale a pena a gente trazer: dinheiro esquecido do PIS/PASEP. Prazo para pedir ressarcimento termina nesta quarta-feira, tá? A notícia diz assim, ó: termina hoje o prazo para solicitar o segundo lote de pagamentos do antigo fundo PIS/PASEP. O saque para quem fizer o pedido dentro do prazo está previsto para o dia 26 de outubro. Ao longo do ano, há outras datas para solicitarem e pagamentos, seguindo um calendário já estabelecido pela Caixa Econômica Federal. O trabalhador pode checar se tem valores a receber por meio do site Repis Cidadão ou pelo aplicativo do FGTS, tá? A notícia também, com outros detalhes, está lá no G1. O saldo médio disponível para saque é um bom dinheiro, viu? R$ 2.800. Nesse período de orçamento tão apertado, será que você não tem uma grana para receber? Acesse lá a notícia do G1.
1: E a taxa de desemprego no Brasil ficou em 5,3% no trimestre encerrado em agosto. O resultado foi divulgado pelo IBGE e mostra a estabilidade em relação ao período anterior. A população ocupada renovou o recorde da série histórica, chegando a 103,5 milhões de pessoas. Mesmo assim, há muita gente ainda procurando por uma vaga. Cerca de 5 milhões de brasileiros. O número de pessoas trabalhando cresceu principalmente entre os empregados, sem carteira assinada, e os trabalhadores por conta própria. A renda média real dos trabalhadores também subiu, chegou a R$ 3.777, muito embora muita gente não chegue nem perto desse valor, né, que é calculado como renda média do trabalhador, está lá ganhando um salário mínimo, que é mínimo mesmo. E os dados mostram ainda que o Brasil gerou 165 mil postos de trabalho em agosto, menor saldo para o mês desde 2020. O Lauro está dizendo que hoje também é dia de São Jerônimo, aquele que traduziu as Sagradas Escrituras. Obrigada pela sua participação. Hoje é dia 30 de setembro, você está na Morena FM e nós vamos fazer a nossa primeira pausa. São 6 horas e 44 minutinhos. A seguir tem informações do trânsito e muito mais para você. Até já!
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0: Bom dia, ótima quarta-feira para você, 6h46.
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7: Bom dia, ouvintes da Morena FM. A quarta-feira já começa com o movimento aumentando nas ruas da capital. Mas alguns pontos já registram congestionamento, principalmente por causa do horário da entrada nas escolas. Na Avenida Presidente Vargas, entre a Rua Bacabá e a Presidente Nilo Peçanha, o trânsito está travado em frente à Escola Estadual Amélia Carvalho Baiz e o Colégio Militar. Outro ponto com trânsito parado é na Rua Marechal Cândido Mariano Rondon, entre a Rua José Antônio e a região da 25 de dezembro, ali em frente à maternidade. Na Rua Eduardo Santos Pereira, o trânsito também está intenso no trecho entre a Rua 13 de Maio e a Pedro Celestino. E na Avenida Doutor Paulo Machado, movimento intenso entre a Avenida Mato Grosso e a região do Shopping. Quem passar por ali precisa ter bastante paciência. Se puder, evite os trechos mais movimentados e procure rotas alternativas.
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0: 6h48 na capa do portal Primeira Página. Candidatos apresentam propostas em debate da TV Morena. A notícia, né, cobrindo aí o encontro dos candidatos ao governo de Mato Grosso do Sul, né, para debater as suas propostas, as suas ideias e o quão preparados estão para governar o nosso estado, né? Frente fria e temporal, mudança drástica no tempo começa nesta quarta-feira aqui em Mato Grosso do Sul. A previsão no primeiro momento dizia que a gente teria essa mudança na terça-feira. Na minha região, que é bem perto aqui do Complexo Morena de Comunicação, né, acho que choveu 42 pingos e meio. né? Mas o tempo deu uma mudada, assim, fez jeitão de chover, acabou não chovendo aqui na minha região, viu? Caiu umas gotas na madrugada de hoje, e aí a reportagem do Primeira Página diz como é que vai ser a previsão para hoje aqui no estado. Mas o fato é que é impressionante o quanto, num intervalo de tempo bem pequeno, a gente saiu daquela condição de segunda-feira, começou no fim de semana, persistiu, avançou no começo da semana, de ter uma sensação de quase 40 graus por uma temperatura bem mais amena ontem, né? Quando você pega a máxima registrada no domingo e a mínima registrada na segunda-feira, você vê que a gente saiu de um extremo e recuou bastante a temperatura. E o portal Primeira Página está trazendo aí uma reportagem sobre a previsão do tempo. Temporal faz barcaças se soltarem e descerem sem controle pelo Rio Paraguai. É uma hidrovia importante para escoamento de muita coisa, né? Especialmente a produção de minério de ferro, que é extraída lá dos morros da cidade pantaneira, né? Esse alerta que nós fizemos lá no comecinho do Primeira Página também está aqui. A Arquidiocese de Campo Grande alerta para golpe usando o nome da instituição. E tem um serviço muito importante para o eleitor com deficiência que pode pedir o transporte de graça para votar aqui na capital.
1: A gente vai destacar tudo isso um pouco mais, e eu queria destacar um outro assunto também de campanha, de eleição, porque faltam 4 dias para a gente ir às urnas. Existem regras até esses dias, tem um prazo específico de campanha para que o seu candidato possa te abordar na rua, possa entregar o material, possa subir, por exemplo, num palanque para falar, enfim. Agora, a dúvida de muita gente: os Correios divulgaram nesta segunda-feira regras quanto às eleições deste ano e o serviço dos carteiros durante o período de campanha. Segundo a empresa, a distribuição de materiais eleitorais é permitida pela legislação. Você pode estar se perguntando: será que o carteiro pode entregar material de campanha para as pessoas? Esse serviço, sim, pode ser usado por todos os candidatos, partidos políticos e comitês eleitorais, sendo uma parte das soluções logísticas, né? A distribuição ocorre por meio de mala direta, regularmente contratado, tá? Pago e declarado pelos candidatos ou partidos. Como funciona? Assim que o serviço é contratado, os Correios distribuem impressos e informativos das campanhas eleitorais diretamente nas residências. O material deve conter informações exigidas pela Justiça Eleitoral, como o CNPJ da campanha e a identificação do responsável pela confecção. O carteiro atua no cumprimento das obrigações profissionais. Não deve ser apontado como apoiador político, tá? Ou uso irregular da estatal. Ele simplesmente vai entregar o material como ele entregaria qualquer outra coisa aí na sua casa, com o uso da entrega dos Correios.
0: É como se ele fosse entregar uma correspondência.
1: Isso.
0: E ele não vai ler a sua correspondência, ele vai só entregar.
1: Só entregar.
0: O material de campanha tem o mesmo propósito, com a diferença que, ao contratar o serviço, o candidato precisa declarar que fez o uso desse serviço e o quanto pagou para usar o serviço, né?
1: Isso mesmo. E já tem episódio novo do podcast Agro de Primeira no ar. Hoje é Edevaldo Nascimento, traz o tema da semana.
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0: Vamos lá, vamos abrir a editoria Mundo do G1, saber o que está sendo destacado hoje nos principais nas notícias do mundo, né? Acabei de ver uma notícia agora há pouco na capa do G1. Imagina a situação, você está dentro de um voo e aí percebe que o voo está sendo desviado. Geralmente é por alguma condição climática, né? Alguma coisa assim, mas geralmente gera muita tensão, né? E aí você vai saber é porque os pilotos brigaram. Isso aconteceu num voo, né? Os pilotos brigaram e um voo com destino a Israel acabou sendo desviado. Vou até ler o começo da notícia aqui para você. Um voo com destino a Israel foi desviado para a Arábia Saudita nesta quarta-feira após emitir sinais de emergência por causa de uma briga entre os pilotos. O voo FZ-1073 da companhia Fly Dubai saiu de Dubai nos Emirados Unidos e tinha como destino Tel Aviv. O avião desviou sua rota sobre o espaço aéreo da Jordânia em direção à Arábia Saudita após emitir um sinal de emergência em três ocasiões distintas, sendo um deles indicando uma possível interferência ilegal, segundo o site de monitoramento aéreo Flyradar 24. O voo aterrissou em território saudita por volta das 4h30 da madrugada de hoje, horário de Brasília, 3h30 no nosso horário aqui. Todos os passageiros seguros, informou a companhia. Os dados da aeronave pareciam mostrar que ela havia descido de forma repentina e rápida, cerca de 14 mil pés em 30 segundos, antes do primeiro sinal de emergência ser emitido. Então, quer dizer que a briga foi séria entre os pilotos, né? Deixar o avião despencar 14 mil pés em 30 segundos e provavelmente saíram no soco.
1: Tá doido, né? Gente. É.
0: Agora, não falaram o motivo. Tomara que não seja brigando por política ou por futebol, né? Mas aconteceu, então, nesse voo lá da Fly Dubai, né? Primeiro-ministro britânico afirma que retorno do Reino Unido à União Europeia é possibilidade. Aqui nós estamos falando de uma troca no comando político do Reino Unido e dessa situação, né? Que o Reino Unido saiu, né? Fez lá o Brexit, né? E todas as vezes que tem essa troca de comando da política do Reino Unido, se comenta se tem aí a possibilidade de uma mudança, né? E uma mudança tem um impacto muito grande, afinal de contas o Reino Unido é uma das principais economias do bloco econômico e deixou o bloco econômico, né? E que países usam voto eletrônico além do Brasil? É uma dúvida, né? Que geralmente é uma desinformação que é usada para combater o voto como ele é no Brasil, ao dizer que é só o Brasil usa esse modelo para escolher os seus políticos, né? Aqui tem uma reportagem no G1 trazendo quais são os países que usam esse modelo. A reportagem diz que apenas Brasil, Venezuela e Cuba, quando você recebe essa informação que apenas Brasil, Venezuela e Cuba usam esse modelo para escolher os candidatos, essa informação é falsa, ou seja, não é uma informação, é uma lorota, né? São 34 países que usam um sistema mais ou menos parecido como o do Brasil para as eleições.
1: São 6h57, você está ouvindo a Morena FM e como o Tonhão já falou aqui sobre o tempo, e eu adianto para você que a frente tem uma frente fria e tem temporal, tudo isso para a previsão de hoje. Isso deve trazer uma mudança no tempo já para essa quarta-feira, mas vou deixar a passagem da Amanda Raíssa por aqui, um spoiler do que você vai ouvir logo mais na previsão do tempo. Até já! Não? Não tem Amanda? Então tá bom, daqui a pouquinho ela vem, aparece ao vivo já por aqui pra gente, mas vocês só vão ouvi-la mesmo e receber toda a orientação de como é que vai ser essa quarta-feira até o fim do dia e os próximos dias também. Até já.

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0: Tudo bem com você? Bom dia, agora 6h59.
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0: 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Olha, o INSS vai mudar a forma de atendimento da Central 135. O Instituto contratou uma nova empresa para operar o serviço, com a promessa de ampliar as opções de atendimento para os segurados. O novo contrato prevê uma nova plataforma tecnológica. A ideia é distribuir melhor as chamadas entre as unidades de atendimento, conforme a disponibilidade de linhas e operadores. Atualmente, a Central 135 funciona 24 horas por dia, todos os dias, né? O atendimento humano acontece de segunda a sábado, das 7 da manhã às 10 da noite. O contrato tem valor de R$ 121 milhões e dura 5 anos, com custo mensal de cerca de R$ 2 milhões. Além do telefone, o segurado também pode usar o aplicativo ou o site Meu INSS para solicitar serviços e consultar benefícios. Olha, Bruna, é difícil você defender o que eu vou defender aqui, porque seria você dar as costas para a tecnologia. Mas se tem um serviço que o governo deveria fazer, como a gente dizia no interior, das tripas coração, para humanizar, é o atendimento no INSS. Sim. Por quê? Você não procura o INSS porque você vai atender a uma necessidade, realizar um sonho. Você procura o INSS quando alguma coisa dá errado com a sua aposentadoria, quando você está numa situação de desgaste físico e mental, que você não consegue trabalhar e que você precisa fazer valer o direito que você conquistou ao pagar pelo serviço do INSS, né? E qual é o perfil do público? É um público que tem mais dificuldade para lidar com a tal da tecnologia ou que sente a necessidade do contato olho no olho, né? Então, o INSS deveria, eu sei que a central, o INSS vai dizer que é uma ferramenta a mais no atendimento, mas o quanto maior for o atendimento olho no olho para o segurado, seria melhor.
2: Certíssimo, Tonhão. São 7h02. Nós vamos ouvir agora uma reportagem necessária, viu? Uma pesquisa desenvolvida em Mato Grosso do Sul e transformada em livro lança luz sobre um problema que muitas vezes acontece em silêncio dentro das empresas: o assédio moral no ambiente de trabalho. A obra Cortes Silenciadas, da escritora Fernanda Baldo Romero, reúne reflexões e estratégias para combater esse tipo de violência. E histórias como a que você vai ouvir mostram que o assunto merece atenção. A reportagem é de Rafaela Moreira, com edição de Alexia Schumacher.
3: O relato é de uma mulher que prefere não ser identificada. Ela trabalhou durante 10 meses em um pet shop de Campo Grande e afirma que passou a ser alvo de comentários sobre a aparência física, a orientação sexual e o relacionamento que mantinha na época. Segundo ela, as ofensas partiram de um colega de trabalho e se tornaram cada vez mais frequentes.
4: Inicialmente, as coisas começaram através de palavras tortas, brincadeiras. Eu tentava não prestar atenção, mas conforme os dias foram passando, essas brincadeiras foram intensificando. Primeiramente era algo relacionado ao fato dele ser homem, ao corpo dele, e depois também foi se agravando, envolvendo a minha sexualidade.
3: A trabalhadora conta que procurou a chefia para relatar o problema, mas diz que não recebeu o suporte necessário. Meses depois, pediu demissão.
4: Evoluiu a ponto de eu ter crise de ansiedade e vômito também no serviço. Como a gente trabalhava ali no dia a dia, o trabalho dependia da equipe. Então isso começou a afetar toda a equipe do ambiente. Porque era uma coisa tão inacreditável estar vivendo aquela situação que eu me senti totalmente acuada, constrangida. A gente se sente muito culpada. Será que eu dei abertura? Será que eu tô fazendo alguma coisa de errado? O que eu posso fazer para que isso mude? E na maioria das vezes não é sobre a gente.
3: Hoje, ela move uma ação judicial contra a empresa por suposta falta de assistência e também por irregularidades trabalhistas. O processo corre em segredo de justiça. Além da disputa judicial, a mulher faz acompanhamento psicológico para lidar com as consequências do caso. O problema está longe de ser isolado. Somente no ano passado, Mato Grosso do Sul registrou 1.116 processos de assédio moral na Justiça do Trabalho. Quem estuda o tema desde 2020 é a servidora pública e escritora Fernanda Baldo Romero. A pesquisa de mestrado deu origem ao livro Cortes Silenciadas, que aborda diferentes formas de assédio, a importância de ambientes de trabalho seguros e estratégias de prevenção.
5: A grande maioria dos casos de assédio moral, eles são, tem um assédio descendente, que é de um superior hierárquico, uma pessoa de uma posição hierárquica menor, e ao inverso, o ascendente, quando uma pessoa de uma base subordinada pode assediar um superior hierárquico. Tem o horizontal, quando colegas de trabalho se assediam de graus de hierarquia. Agora eu tenho um assédio moral, eu tenho um assédio organizacional, eu tenho um psicológico, eu tenho um assédio sexual, tem uma gama de assédios por aí, tem até o interpessoal agora, né?
3: A partir da pesquisa, também foi criado em Mato Grosso do Sul um núcleo de acolhimento para servidores públicos. A iniciativa oferece um espaço para orientação e apoio a pessoas que enfrentam situações de violência no trabalho e já começa a ser implantada em outros estados.
5: Não adianta eu querer só que a organização ou que as instituições, né, promovam o bem-estar se eu também faço a minha parte. Nós somos corresponsáveis por um ambiente de trabalho que a gente quer. Se tem um colega fazendo uma piada discriminatória, eu preciso falar assim, chama de lado, fala assim, cara, é necessário você fazer isso? Vê que fulano não tá legal com essa situação? Então nós precisamos também nos sentir responsáveis por isso. Porque a mudança não é só da organização, é a mudança de todos nós.
3: Para especialistas, prevenir o assédio passa pela criação de canais seguros de denúncia, pelo acolhimento às vítimas e pelo compromisso coletivo de não normalizar comportamentos abusivos dentro das organizações. Alexia Schumacher para o Primeira Página.
2: Muito bem, Alexia, é um assunto muito necessário, né? E eu acho que muita gente pode ter sentido uma proximidade com essa notícia, né? Com esses exemplos e com todas essas orientações. Notícia que pode impactar o trânsito para você que sempre reclama, que acha que está faltando gente para organizar, e eu não tiro a sua razão, estou contigo, que está faltando profissional para organizar o trânsito quando necessário, quando falta um semáforo, quando há um acidente. A Prefeitura de Campo Grande reestruturou a carreira de fiscalização do trânsito e com isso pode abrir concurso público para a Getran. A lei complementar, publicada ontem no Diário Oficial, cria o cargo de Auditor Fiscal de Mobilidade Urbana 2, com exigência de nível superior e ingresso por concurso de provas e títulos. Foram criadas de imediato 20 vagas para esse novo cargo e a Prefeitura também extinguiu 82 vagas que estavam desocupadas na carreira antiga. O salário base inicial é de R$ 3.523. Com mestrado ou doutorado, esse valor pode subir para R$ 7.000 no início da classe. A legislação também prevê bônus de eficiência e possibilidade de trabalho híbrido. Mas atenção, ainda não há concurso oficial anunciado, embora isso tenha sido uma promessa de campanha. Eu mesma entrevistei a prefeita e ela falou que faria esse concurso, porque desde lá a gente vem cobrando a atuação dos fiscais no trânsito, não para multar as pessoas, não que esse serviço também não seja necessário, porque isso é necessário. Não tiro aqui a

0: Vi você falar um negócio aí que já me deixou de cabelo em pé, se caso tivesse cabelo, né? Vai ser híbrido? Tem a possibilidade
1: de
0: híbrido?
1: Tem possibilidade de ser híbrido.
0: Como é que o cara vai controlar o trânsito se o sinal de trânsito tá piscando remotamente?
1: É, aqui, essa, aí, é uma, é,
0: essa
1: eu vou
0: palavra
1: te falar uma
0: nem
1: coisa.
0: Deveria estar tá nesse negócio, porque hoje a maior demanda do agente de trânsito da capital é organizar o trânsito. Quando você tem essa situação aí, a gente ficou, eu vi esse sinal das aranhas aqui
1: desligado
0: na frente da televisão, esse sinal ficou
1: o dia
0: inteiro desligado esses dias.
1: É.
0: O dia inteiro. Então, assim, não é possível que a Getran tenha sido comunicado que o sinal estava desligado. Nós
1: ah,
0: mesmo
1: mas
0: mostramos...
1: foi um problema muito grave. Então, cadê que pudesse organizar aquilo ali?
0: De forma híbrida, o cabra não ia estar organizando o trânsito.
1: Agora, Tony, eu tenho que dizer ao nosso ouvinte que nós temos uma tarefa em cima disso. Porque a gente está trazendo uma nota burocrática de algo que foi publicado em Diário Oficial. Mas, na prática, o que é que vai mudar se nós ainda não temos o concurso anunciado? Por exemplo, o que que muda essa reestruturação de carreira? É algo só no papel ou no canhoto de salário do agente de trânsito? Ou não?
0: Como que é o nome da função? É uma
1: agora
0: função bonita,
1: vai,
0: né?
1: Ser... É, peraí, deixa eu achar aqui. Auditor Fiscal de Mobilidade Urbana 2.
0: Auditor Fiscal de Mobilidade
1: bonito,
0: Urbana 2.
1: Isso não há, não dá para negar.
0: Quer dizer que teve o Auditor Fiscal de Mobilidade Urbana 1.
1: Teve. E melhorou porque a gente chamava antes de amarelinho, né? Lembra?
0: É,
1: antigamente, os jovens nem sabem disso.
0: Eu
1: mas
0: gosto
1: a gente, né?
0: Da,
1: lembra,
0: da
1: Júlio?
0: Cor amarela. Né?
1: Agora ficou. É. Não, eu gostei mais desse aqui, ó. Auditor Fiscal de Mobilidade Urbana. Agora, gostaria muito que essa função fizesse jus ao nome bonito que eles estão recebendo agora.
0: Agora, outra coisa, gente, é assim. O cidadão que está lá fazendo o serviço dele, multando que é necessário, como você
1: sim,
0: bem disse, organizando o trânsito, ele também precisa ser respeitado.
1: Claro.
0: Né? É um trabalhador do serviço público. Se você concorda ou não com alguma determinação que ele recebe, mas a partir do momento que ele está ali, ele está fazendo o serviço dele. Tá? Então é preciso respeitar esse profissional. Como qualquer outro, né? Respeito cabe em qualquer situação.
1: Então, Tonho, só para arrematar isso, eu acho que agora a missão nossa, em multiplataforma, inclusive, nem tô falando só da rádio, é a gente destrinchar o que essa reestruturação
0: de
1: carreira...
0: O que esse caboclo vai fazer?
1: Vai trazer de benefício para o trânsito, tá? Porque é isso que você, ouvinte, quer saber com toda certeza. Por exemplo, como é que vai funcionar uma possibilidade de trabalho híbrido? Como a legislação vai prever isso? Então, vamos entender... E isso é um assunto aí para próximos capítulos, tanto da rádio, quanto da TV, quanto dos nossos portais.
0: É, dá para colocar aqueles megafones assim no sinal de trânsito e o cabra lá da casa. Ô, oh, você que passou o trânsito, não passa aí.
1: Eu acho que eles vão ter que fazer um rodízio, né?
0: É.
1: Não sei, talvez.
0: Não, dá para fazer a parte administrativa. Ah, tô falando,
1: exatamente.
0: Né? Dá pra fazer
1: enquanto
0: a parte administrativa.
1: Um tá em campo, o outro
0: isso,
1: tá fazendo a parte administrativa.
0: Pode fazer o administrativo de forma híbrida, né? Para que a agência tenha condições de colocar o trabalhador lá onde a necessidade exige, né? Ó, 7h12, foi adiado o prazo para empresas do Simples Nacional escolherem como vão recolher os novos tributos previstos na reforma tributária. Isso aqui também, rapaz, isso aqui é uma piada, viu? O Comitê Gestor do Simples Nacional prorrogou de 30 de setembro para 15 de outubro o prazo para as empresas fazerem a opção pelo sistema simplificado. E tem mais, a escolha pelo modelo híbrido, olha a palavra aqui de novo, né? Para apurar e recolher os novos tributos sobre bens e serviços poderá ser feita até 30 de outubro. A mudança envolve a CBS, que é aquela contribuição sobre bens e serviços, e o IBS, que passarão a fazer parte do novo sistema tributário. Segundo a regra, quem optar pelo regime regular terá de recolher os novos tributos de forma separada. Já no modelo híbrido, a empresa continua no Simples para os demais tributos, mas recolhe CBS e IBS por fora. Para quem não fizer a opção, a empresa continua no regime regulado Simples Nacional. E por que que eu disse que é uma situação engraçada? Porque eles não falam exatamente o que que vai acontecer em cada uma das opções que são oferecidas ao cidadão para fazer a sua adesão.
1: Muito bem, Tonhão. Ó, você tá vendo como o nosso ouvinte é massa? Tá vendo como ele é fera? Tá vendo como ele é interativo conosco? Como ele é participativo? O meu amigo ouvinte Lilson está dizendo aqui que essa reestruturação é apenas para justificar legalmente o aumento da remuneração.

0: são dos fiscais de trânsito. Por causa da suposta mudança de função, jogaram para auditoria, tá vendo? Mas ó, nós vamos apurar, tá? A gente trouxe o que foi publicado em Diário Oficial, que é uma informação de fato burocrática, mas nós vamos nos aprofundar nisso, tá? Para isso, a Getran vai ter que aceitar falar com a gente. A Getran vai ter que receber aí nossas equipes, explicar, mostrar como funciona hoje, o que pode mudar. Se é somente uma mudança mesmo de cargo para justificar salário, que a prefeitura seja sincera e explique isso, porque isso acontece também, né? Mas que também explique como deve ser o planejamento futuro para que a gente não tenha tantas reclamações no trânsito com a ausência desses profissionais que são tão essenciais para uma cidade, para uma capital.
1: Só queria pontuar o seguinte, Bruna, quando você fala receber a nossa equipe, nossa equipe, ela é portadora da informação, isso, né? Na realidade, a Getran vai estar se comunicando com o cidadão, né? Nós não queremos a informação para nós, claro, nós queremos a informação para passar para o povo, que é o real interessado em tudo, né?
0: Eu tenho maior respeito pelo trabalho da Getran.
1: Que é quem paga os salários de todo mundo que está aí no tal do serviço que é público.
0: Público. Eu tenho maior respeito pelo trabalho da Getran, eu acho que todo mundo tem que ter também. Como cidadão, como contribuinte, como pagador de imposto, a pessoa tem todo o direito de reclamar, de sentir essa ausência. E aí eu só queria dizer pro meu amigo Ciro, que nós vamos entrar em contato aí com vocês para a gente poder entender, então, tá bom? Essa publicação tão recente e explicar quais são os próximos passos, qual é o futuro aí da Getran para atender essa demanda que é tão necessária. Vamos avançar por aqui, tá? O sistema financeiro identificou mais de 870 mil indícios de contas laranjas no primeiro semestre de 2026. Olha esse dado, gente.
1: É um laranjal.
0: O número já representa cerca de 88% dos casos registrados em todo o ano de 2025. Fabrício Baldini traz as informações.
2: Os dados são da Quod, empresa de inteligência de dados, para o mercado de crédito. O levantamento também apontou mais de 314 mil documentos fraudulentos associados a contas usadas em golpes. As contas laranja podem ser abertas normalmente, com dados verdadeiros, e só depois passam a ser usadas por criminosos. Um dos alertas é quando a movimentação financeira foge muito do perfil do titular. O advogado criminalista Rafael Pimenta alerta para os sinais que podem indicar que uma pessoa está sendo usada como laranja sem saber.
3: Os sinais comuns são dinheiro que entra na sua conta, sem você que saiba de onde veio, e geralmente seguido de alguém pedindo para você devolver ou repassar o valor para outra conta, outra situação. Ofertas de emprego, renda extra, que pedem a conta, seu Pix ou cartão para receber pagamentos de clientes ou movimentar valores de empresas, pedidos de parentes, amigos, conhecidos para usar sua conta bem rapidinho, como a gente fala, porque a deles estaria bloqueada. Nesse caso, a gente tem que tomar muito cuidado, porque nós não sabemos o intuito da outra pessoa. O bloqueio repentino da conta pelo banco também é uma outra possibilidade. Contatos de desconhecidos cobrando valores que você nunca recebeu, ou mensagens te acusando falsamente de um golpe.
2: Ainda segundo a Quod, quem empresta, aluga ou vende o acesso à conta pode ter o dinheiro bloqueado e até mesmo responder pelos crimes. E caso perceba uma movimentação estranha em sua conta, qual é a primeira coisa que você deve fazer? O Rafael Pimenta, que é advogado criminalista, responde.
3: A primeira de todas é não mexer no dinheiro. Não devolva, não transfira, não faça o saque, mesmo que alguém ligue pedindo com urgência. Porque a pessoa que liga costuma ser o próprio golpista. E quem acaba repassando o valor passa a participar da cadeia desse dinheiro. E justamente nisso que se confunde com a conduta do laranja. Aconteceu isso? Liga imediatamente para o banco pelo canal oficial. Relate a movimentação, bloqueio do preventivo e anote o número desse protocolo. Principalmente se for o Pix pela chave Pix, pede para o banco a abertura do MED, que seria o mecanismo especial de devolução, e é o canal próprio para devolver dinheiro à vítima verdadeira. Nunca devolvo para quem está te pedindo, mas sim para a pessoa que depositou mediante esse mecanismo especial de devolução. E, principalmente, fazer o registro do boletim de ocorrência.
2: A orientação é não compartilhar senhas ou dados bancários e, diante de uma ligação suspeita, desligar e procurar diretamente o banco. Fabrício Baldini para o Primeira Página.
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0: 7:18 pelas cotações aqui da Famasul. Arroba do Boi Gordo Livre de Fundo Rural em Mato Grosso do Sul, R$ 348,80. Vamos para a saca de 60 quilos do milho, R$ 55,17. E da soja, R$ 146,43. 7:19, mais um intervalo chegando por aqui. Daqui a pouquinho a gente vai falar sobre reajuste para professores na rede municipal de ensino. E também sobre a licença maternidade. Houve uma decisão do STF mudando regras da licença para mães biológicas e adotantes. Até já.

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1: 7h19, hora de falar do trânsito por aqui, com aquelas mesmas orientações de todos os dias, viu? Já tem polícia ali na Avenida das Bandeiras, não tenho informação do que aconteceu por ali, ou se é só para organização do trânsito mesmo. Aliás, estamos falando muito sobre organização de trânsito hoje. Avenida Fábio Zaran, em um trecho ali muito perto do shopping, tá com trânsito bem lento. O fluxo tá bem parado e há falta de semáforo em um dos cruzamentos, tá bom? Muito perto ali da Escola Municipal Alcídio Pimentel.
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2: Vamos lá, trazendo as informações da agenda da economia de hoje, né? Hoje tem divulgação do Banco Central das estatísticas fiscais referentes a agosto. Tem também o IBGE divulgando o índice de preços ao produtor, indústrias extrativas e de transformação, também o mês de referência é agosto. E a gente tem ainda o fluxo cambial, referente à semana anterior, entrada e saída de dólares no país, né? Uma divulgação que é feita pelo Banco Central, né? E ela mostra como é que está atraente ou não a economia brasileira aos olhos do investidor internacional. Ontem a Bolsa subiu 0,46 e o Ibovespa fechou em 183.828 pontos, o dólar caiu 0,16 e fechou abaixo dos 5,22 a 5,21.
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2: Bom dia, 7:21.
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1: A Prefeitura de Campo Grande sancionou o reajuste de 5,4% no salário dos professores da rede municipal de ensino. A medida foi publicada ontem em Diário Oficial. Reajuste corresponde à atualização anual do piso salarial do professor do magistério e foi aprovado pela categoria em Assembleia Geral. Lembra, foi recente, quando eles fizeram uma paralisação. O aumento será pago de forma escalonada, são 2% com efetivo retroativo a 1º de setembro deste ano, mais 1,4% a partir de dezembro e os outros 2% em janeiro do ano que vem. Atualmente, o salário base de um professor nível PH 2A, com a jornada de 20 horas semanais, é de R$ 4.514,04. De acordo com a tabela do Sindicato Campograndense dos Profissionais de Educação Pública, o salário dos professores da rede municipal corresponde hoje a 58,65% do valor do piso nacional.
2: 7:22, uma nova decisão do Supremo Tribunal Federal mudou a regra da licença maternidade para mães biológicas e adotantes. A partir de agora, o período de afastamento deve ser o mesmo, independentemente do vínculo de trabalho. A jornalista Cristina Ramos explica o que muda para trabalhadoras da iniciativa privada, servidoras públicas, militares e integrantes do Ministério Público.
3: O Supremo Tribunal Federal decidiu que mães biológicas e adotantes devem ter o mesmo período de licença maternidade, com 120 dias de afastamento remunerado e possibilidade de prorrogação por mais 60 dias. A decisão vale para trabalhadoras da CLT, servidoras públicas federais, militares das Forças Armadas e integrantes do Ministério Público da União. Para quem tem carteira assinada, a regra dos 120 dias já existia. A mudança é que a proteção passa a valer independentemente da forma de constituição da maternidade e do vínculo funcional. Entre as servidoras federais, a Lei 8.112 previa 90 dias em algumas situações de adoção e 30 em outras. Agora, a distinção deixa de existir. Para as militares, a legislação previa 120 dias para gestante, mas não garantia a mesma duração para quem adotasse. E no Ministério Público da União, havia casos em que a legislação previa apenas 90 dias. A decisão também vale para quem já estava de licença em 23 de setembro de 2026, desde que o afastamento ainda estivesse em andamento. Quem já havia encerrado a licença antes dessa data não terá o período reaberto. Em caso de internação prolongada por complicações relacionadas ao parto, a licença começa a ser contada a partir da alta da mãe ou do recém-nascido, o que ocorrer por último. E o pagamento continua sendo feito conforme as regras de cada categoria. Na CLT, o salário maternidade é pago pela empresa, com compensação nos termos da legislação previdenciária. Volto com vocês.
1: Obrigada, Cristina. E a chegada de um filho por adoção muda a rotina de toda a família. Exige um período de adaptação para pais e crianças. Em Campo Grande, uma mãe que passou por essa experiência conta como o tempo de convivência nos primeiros meses foi fundamental para fortalecer os vínculos familiares. A reportagem é do Felipe Ribeiro, com edição e narração da Alexia Schumacher.
4: Quando ligaram para mim falando do meu filho, foi uma emoção, assim, tremenda. Fiquei, assim, com as pernas bambas, a gente não sabe o que faz. Depois eu combinei para ir conhecer meu filho lá no abrigo.
5: Essa emoção é da analista de negócios Cristiane Vila Maior Ocampos. Ela e o marido Alexandre sonhavam em aumentar a família e encontraram na adoção a realização desse desejo.
4: A gente tentou ter filhos biológicos, né? Não conseguimos. A gente ficou pensando o que a gente poderia fazer. A gente, vamos direto para adoção. A gente já queria ter. E aí é um processo, primeiro para você se habilitar, estar apto para adoção, e depois um processo de espera, né? Nossa gestação do coração. Todo o processo em si, até a chegada do nosso filho, levou 2 anos.
5: Rafael chegou à família aos 8 meses de idade. Hoje, aos 3 anos, transformou completamente a rotina da casa. Na época da adoção, Cristiane trabalhava em uma empresa privada e conseguiu tirar a licença maternidade prevista em lei. Ela conta que o período foi essencial para que pais e filho se conhecessem melhor e construíssem os primeiros vínculos. Especialistas explicam que esse tempo de adaptação é importante não apenas para os pais, mas principalmente para as crianças que chegam a um novo ambiente familiar. A psicóloga Dijane Almeida afirma que os primeiros meses ajudam a criar laços de confiança e segurança emocional.
6: Quanto mais um apego seguro essa criança tiver com essa mãe, né, independente se ela é a mãe genitora, biológica ou adotiva, precisa conhecer essa criança, fazer essa aproximação, é que essa criança se sinta segura na presença dessa mãe. Então, o sistema, ele começa a se reorganizar nessa recepção dessa criança.
5: E quando há dúvidas ou dificuldades para garantir os direitos previstos em lei, a orientação é procurar apoio especializado. A advogada trabalhista Jéssica Alves lembra que as trabalhadoras também podem recorrer aos órgãos de fiscalização.
7: Tem que ter denúncia sobre as empresas, sobre as instituições que não estiverem cumprindo direto no Ministério Público do Trabalho e até mesmo a possibilidade de ajuizamento de ação trabalhista, né? Informando sobre essa situação com a possibilidade de indenização por dano moral. Pode buscar assistência jurídica especializada, porque é um direito e esse direito ele tem que ser respeitado imediatamente.
5: Para famílias como a de Cristiane, o período de convivência logo após a adoção vai muito além de uma questão burocrática. É o tempo necessário para que uma nova história seja construída dia após dia entre pais e filhos. Alexia Schumacher para o Primeira Página.
1: 7h28 agora, já recebi uma informação do trânsito, viu? O Wellington mandou pra gente que o sistema de semáforo da Ernesto Geisel em frente ao Camelódromo e Calógeras não tá funcionando não e tá causando um congestionamento terrível, que aí no entroncamento ali com a Afonso Pena e tudo mais, que tá causando um congestionamento muito grande chegando no Senai.
2: Esse horário aqui. Esse horário com o povo apressado querendo passar por esse lugar que tem um fluxo grande.
1: É. Obrigada pela informação, viu? 7h28, seguimos para o intervalo e voltamos em instantes. O próximo bloco tem muita notícia sobre as eleições, viu? Fique com a gente, nós voltamos já.

0: dia, ótima quarta-feira para você. É 30 de setembro, agora 7h29.
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2: Muita gente já ouviu dizer que votar em branco ou anular o voto acaba beneficiando o candidato que está na frente da disputa. Mas será que isso é verdade? Nas ruas de Campo Grande, Alexia Schumacher encontrou eleitores que ainda têm dúvidas sobre esse tema. Vamos ouvir na reportagem?
3: O auxiliar administrativo Lucas Fagundes acredita que o voto nulo pode acabar favorecendo alguém.
4: Sempre ouvi falar que é assim, que se vota nulo, né? Outras pessoas vão para esse voto, né?
3: O secretário judiciário do Tribunal Regional Eleitoral de Mato Grosso do Sul, Marcos Rafael Coelho, explica que essa informação é falsa.
5: Nenhum voto em branco ou nulo vai para qualquer candidato ou partido. Eles são totalmente descartados.
3: A dúvida também apareceu durante a conversa com o avaliador de TCD, João Bezerra da Silva, e a manicure Berta Lúcia Jesus de Souza.
6: Eu sei que o branco sim, né? É, o nulo não é contado.
7: Eu acho que brancos e nulos iriam pro candidato que está à frente.
3: Para definir o resultado da eleição, a Justiça Eleitoral considera apenas os votos válidos, ou seja, aqueles destinados a candidatos ou partidos devidamente registrados. A diarista Helenice Pereira da Fonseca também acredita que o voto em branco ou nulo acaba sendo direcionado para outros candidatos.
8: Eu acho que sim. Muita tramóia nessa política.
3: Outro mito bastante comum é a ideia de que uma eleição seria anulada automaticamente caso mais de 50% dos eleitores votassem nulo, segundo o representante do Tribunal Regional Eleitoral, isso também não acontece. O secretário judiciário do Tribunal Regional Eleitoral, Marcos Rafael Coelho, explica que novas eleições só são convocadas em situações previstas na legislação.
5: O voto de protesto na urna não anula o pleito. Novas eleições só acontecem se a Justiça Eleitoral cassar candidaturas por irregularidades graves em ações eleitorais, uma cassação de registro ou uma cassação de diploma. Então, o impacto real do voto branco ou nulo é apenas diminuir o total de votos válidos. Com isso, os candidatos precisam de menos votos para vencer. Na prática, quem vota em branco ou nulo deixa a decisão final totalmente na mão dos outros eleitores.
3: Enquanto alguns eleitores demonstram desconfiança, outros defendem a participação no processo democrático. É o caso do vendedor Tiago Teixeira.
9: A responsabilidade do Brasil, do meu estado, tá na minha mão também, né? Meu voto é importante, então nunca vou deixar de votar, fazer minha parte.
3: Resumindo, é mito que o voto branco ou nulo vai para outro candidato. E também é falso que uma eleição é anulada se a maioria dos eleitores anular o voto. Na prática, quem escolhe os eleitos são apenas os votos válidos. Alexia Schumacher, para o Primeira Página.
0: É, uma coisa que é uma confusão em relação a isso também, e indiretamente, esse voto de protesto, esse voto nulo, esse voto em branco, que ele não é computado como voto válido, né? Ele acaba ajudando aquele mau político, porque o mau político vai precisar convencer menos pessoas para se eleger, né? Então, às vezes, você pensa em fazer um protesto e você acaba beneficiando aquele cidadão que não tem proposta, que de repente vai comprar voto, vai trocar voto por favor, né? E aí ele vai ter o trabalho dele de alcançar o objetivo dele, que é se eleger, facilitado, porque o eleitor se desgostou da política e não conseguiu encontrar uma alternativa para se escolher, né? 7h33, tá faltando 4 dias, Bruna Mendes. 4 dias.
2: Já tá aí, nós vamos dormir e vamos acordar na urna.
0: Cuidado com esse negócio de dormir e acordar na urna, guria.
2: Credo! Na urna eletrônica. Deus, tá. Muito obrigada pela vida. Estou aqui.
0: Tá, ainda bem.
2: Recebo nós mais não, dias e mais dias.
0: Nós não estamos profetizando, não estamos pedindo nada.
2: Não.
0: Então estão faltando 4 dias para a votação. Na reta final, informação falsa circula com muita velocidade. Então não é informação, é conteúdo falso, né? Circula com muita velocidade.
2: Como é que você falou? Qual que é a palavra que você usou agora há pouco? Balela? Tramóia.
0: Tramóia. É tramóia que nós usamos? Então, nessa época, tramóia costuma circular com muita velocidade. E uma mensagem recebida no celular pode parecer verdadeira sem ser, tá? Hoje o serviço é para você não cair nessa armadilha. Então vamos ouvir com atenção as orientações que a Letícia Cerelo vai trazer para a gente.
10: Recebeu uma mensagem dizendo que a eleição foi cancelada, que determinado local mudou, que a urna tem algum problema. Antes de compartilhar, para um pouquinho. Confira a informação. O Tribunal Superior Eleitoral mantém a página Fato ou Boato com conteúdos verificados e esclarecimentos sobre informações que circulam durante o período eleitoral. A recomendação é simples. Procure a fonte, leia a notícia inteira e confira o endereço do site. Não fique apenas no título ou por um vídeo encaminhado em grupo de mensagens. E existe também o Sistema de Alerta de Desinformação Eleitoral, o SIAD, para comunicar conteúdos falsos, enganosos ou fora de contexto que possam afetar a integridade das eleições. Então, antes de apertar o botão encaminhar, faça uma pausa. Na eleição, informação também é responsabilidade. Se a notícia é importante demais, polêmica demais ou parece boa demais para ser verdade, confira primeiro nos canais oficiais da Justiça Eleitoral. Volto com vocês aí no estúdio.
2: Boa, é aquilo, Letícia.
0: Né?
2: Obrigada.
0: Fica atento, né? Essa mensagem que chega no celular e que às vezes você acaba compartilhando aí no grupo da família, essas coisas que vêm aí nesses grupos que já tem uma, né, uma tendência de um aspecto político mais bem definido. Da briga, Fabiano, não vai brigar com ninguém nessas próximas horas aí, pelo porque não compensa. De
11: não compensa,
0: né? Bom dia pra você, tá tudo bem?
11: Bom dia, tudo bem.
0: Tudo tranquilo?
11: Certo, Bruna, Tonão, bom dia pros nossos ouvintes, sétima quarta-feira, julho.
0: E eu tenho a sensação, Fabiano, voltando nesse assunto, que a justiça, ela se adaptou bem a esse desafio que a mim me parecia muito, muito grave e muito maior. Quando surgiu esse negócio das fake news e esse negócio da inteligência artificial, eu imaginei que a justiça, ela teria mais dificuldades para filtrar isso e para identificar e orientar o eleitor. E até a gente brincou com o promotor aqui, né? Que juiz de futebol e goleiro você só elogia quando a partida termina.
11: Tem razão.
0: Né? Assim é com a eleição. Mas por enquanto, eu até acho que o volume de tramóia circulando por aí tá menor do que poderia ser, que a justiça está fazendo um bom trabalho de identificar essas tramóias todas.
11: Foi preciso criar uma estratégia desde o começo do ano, basicamente, com discussões no Tribunal Superior Eleitoral, que acabaram se espalhando para os tribunais regionais, de como enfrentar possíveis ondas de desinformação, de uso da inteligência artificial de forma irregular, criando simulações da realidade, ou seja, induzindo pessoas ao erro, a mentiras, né? Então tudo isso foi muito debatido pela Justiça Eleitoral, de modo que a gente imaginava que o volume de processos ou de denúncias nesse tema seria muito maior, mas os números aqui em Mato Grosso do Sul, por exemplo, mais de 200 denúncias até o começo da semana, quase 200 denúncias, não davam conta de que as principais irregularidades eram sobre esses temas. Continua sendo uso de bens públicos,
0: propaganda irregular, comícios, propaganda
11: na internet, tudo isso faz parte ainda das principais denúncias, o que diz a estatística nesse momento. O trabalho continua, a gente está na reta final, falta pouco, e a Justiça Eleitoral sabe disso também, tem que manter essa agilidade para identificar casos irregulares e tirar esse conteúdo do ar, se for o caso.
0: E tomara que a gente não queime a língua, né?
11: Tomara, estamos torcendo por isso.
0: Nessa reta final aí, Fabiano,
11: estamos torcendo mesmo por isso.
0: O pessoal deve estar com as baterias antiaéreas aí, com as munições todas guardadas.
11: Todas guardadinhas.
2: Sabe o que não é fake news? Só enquanto você se prepara aí, que claro, agora que teve uma decisão muito recente do TSE para que todo mundo tenha acesso ao e-título, mesmo quem não tem internet no celular.
0: Boa.
2: Isso
0: essa
2: é importante,
11: domingo,
2: hein? Você,
11: né?
2: Já no domingo e 24 horas depois da eleição também. Então, eleitor sem internet poderá acessar o e-título, consultar o local de votação. Isso vale para os domínios da Justiça Eleitoral, TRE, TSE. Então, se acabaram seus dados móveis lá, um pouquinho
0: antes, você vai conseguir baixar, você vai conseguir acessar, você vai conseguir verificar. Agora, eu tenho uma pergunta para a senhora. Qual foi a última vez que você usou seu título de eleitor e onde é que ele tá?
2: Tá guardado dentro de uma pasta, onde eu guardo os meus documentos mais antigos.
11: Umas fotos.
0: Aquelas fotos.
2: Eu não uso mais o título.
0: Aquelas
2: mesmo,
0: fotos do André tem, com aquelas calças xadrez.
2: Não tem mais necessidade. Não tem mais necessidade. A gente vota, se a gente não tiver um celular, se a gente, ah, meu celular acabou a bateria, nem tô.
0: Rapaz, você é impressionante isso.
2: Sua sua carteira de motorista, né?
11: É importante dizer isso, né?
0: É impressionante isso, porque assim...
11: Votam com um documento oficial.
0: Eu levei um susto na eleição passada, moço, que eu fui procurar meu título de eleitor, tinha certeza que estava numa dessas pastas. E olha, mas deu trabalho, hein? E aí a minha sessão tinha mudado e eu não lembrava mais o número da minha sessão. Então faz assim, ó, não vai fazer igual eu, se você não tem aí na... Já procura com antecedência,
2: então
0: deixa aí no jeito.
2: Eu já vou tirar uma outra dúvida. Ó, Fabi, tô passando por cima de você aqui, mas imagina, você guarda aí que você tá, já vai falar certo, coisas muito importantes. Mas tô pegando carona no Tonhão aqui, porque eu também tenho tira dúvidas de eleição lá com o doutor Luiz Felipe, lá do TRE, e a gente fica tirando dúvidas e a gente vai aprendendo muita coisa.
0: Sim.
2: Verificar o seu local de votação, você não precisa de nada.
0: Nada, só
2: você
0: o nome, né?
2: Você vai acessar o site do TSE.
0: O tá? G1 traz hoje essa ferramenta.
2: O G1 já traz lá também. Aí vai abrir a página pra você, vai colocar o seu CPF, que você sabe de cabeça. Você vai colocar a sua data de nascimento, que você sabe de cabeça, e o nome da sua mãe. Boa, colocou pra consultar, vai dar o seu local, sua sessão.
0: É.
2: Não precisa de mais nada.
0: Mas quando eu não sabia, não lembrava onde eu tinha colocado meu título há 4 anos... Há 2 anos me deu um trabalho pra
11: achar. Eu tenho tudo guardadinho ainda.
0: Achei uns boletos antigos, mas não achava o título.
2: Nossa.
11: O boleto você acha, até os antigos, novos você acha sem querer mesmo. Bom, a votação domingo, então, e tem uma pesquisa da Quest que mostra que 45% dos eleitores ainda não sabem ou erram a quantidade de votos pro Senado nesta eleição.
2: Ah, isso nós é algo, já estamos falando isso há
11: tanto
2: tempo,
11: muito importante,
2: né?
11: Gente. É muito importante. São 2 votos pro Senado nesta eleição. Você não pode repetir esse voto também. Tem gente que pensa nisso, tá? Parece óbvio.
0: Ah, votar 2 vezes para eleger meu candidato.
11: Votar 2 vezes o mesmo candidato. Parece óbvio isso, mas tem muita gente que tem essa dúvida.
0: Ah,
11: então
0: não
11: é
0: pode,
11: importante.
0: Né?
11: Não pode, tá? O levantamento foi divulgado ontem, mostra que 55% dos entrevistados sabem que vão votar 2 vezes para senador, outros 29% não souberam responder ou não responderam a pergunta, 29%. 10% acreditam que terão um único voto e 6% disseram que são 3. A pesquisa foi feita entre os dias 24 e 27 de setembro com 2.004 eleitores de 16 anos ou mais, a margem de erro de 2 pontos percentuais para mais ou para menos e um nível de confiança de 95%. Então, nesse ano, cada eleitor vai escolher 2 candidatos, está reforçando, são diferentes esses candidatos, são 2 vagas que são renovadas em cada estado e também no Distrito Federal. Se a mesma pessoa for digitada nos 2 votos, o segundo voto será anulado. Então nós conversamos com o Thiago Melim Braga, que é advogado eleitoral, professor universitário. Ele explica mais sobre esses votos para o Senado.
12: No momento nós estamos renovando em 2/3 as cadeiras do Senado Federal e, portanto, no total, né, de senadores entre os estados e o Distrito Federal, nós temos o número de 81 e, portanto, agora estamos renovando em 54 cadeiras. É importante dizer que o voto para senador não é possível que seja depositado 2 vezes no mesmo candidato ou candidata. Portanto, é importante que o eleitor saiba, a eleitora saiba, que um único voto é depositado naquele candidato e no voto subsequente, é possível que ele vote em outro candidato que está concorrendo ali a esse cargo eletivo, ou efetivamente que opte por votar nulo ou branco, de maneira também que não é possível votar na legenda, que a gente está bastante acostumado para compor o coeficiente eleitoral, mas é uma coisa que para o Senado Federal não é possível, a urna não permite e ela simples e tão somente computa o voto para aquele único candidato. Portanto, se o eleitor, de alguma maneira, quiser votar na sequência, no mesmo número, aquele voto é equivalente a um voto anulado, nulo ou um voto em branco. No Senado Federal, a gente não fala em 2 turnos, a gente fala em 1 único turno. Então, portanto, essa ideia do majoritário simples ou puro, você deposita de uma única vez e vai ser eleito ou será eleita aquele ou aquela que obtiver um número proporcional ao percentual de votação, ainda que também não se encontre com os 50%. O voto nulo, o voto em branco, é também considerado o voto de repúdio, né? Ou seja, um voto de descrença. Não há ninguém que me representa, não há nenhuma ideia que me traga aqui a possibilidade de votar naquele respectivo candidato ou candidata, então eu descarto esse meu voto. Esse tipo de voto não necessariamente vai significar uma efetiva melhoria ou garantia para aquele primeiro candidato que eventualmente eu escolhi, mas o fato é que isso acontece comumente, especialmente porque no Brasil, invariavelmente, a gente ainda tem muito essa dificuldade de votar em ideologias. A gente costuma personificar muito aquela pessoa, aquele candidato, aquela candidata, e nem tanto preocupado em verificar quais são as ideias que ele traz. Então, como alerta ao eleitor e eleitora, é importante entender o todo, né? Para que efetivamente você possa contribuir do ponto de vista democrático com o voto, ou se optar por nulo ou branco, sabendo efetivamente o que está fazendo. O momento do voto é primordial, é essencial para exercício da democracia. E para aqueles e para aquelas que ainda não escolheram ou não conseguiram analisar as propostas, ainda há tempo, e mais do que isso, vale sempre o alerta ou a sugestão de que possam levar, para não se confundir no momento da votação ali, uma colinha que a gente chama, né, uma colinha do bem, para votar efetivamente nos seus candidatos, ciente de que está participando e está garantindo o seu exercício livre e democrático para os próximos 8 anos, no caso do senador, e para os demais cargos eletivos para os próximos 4 anos.
11: E ontem à noite a TV Morena fez o debate ao vivo entre os candidatos ao governo de Mato Grosso do Sul. Eu assisti, o debate muito bem organizado, estava lindo o estúdio, Lucimar estava linda também. Foram convidados os candidatos que têm representação no Congresso Nacional, viu? Respeitando a lei eleitoral e a portaria 433 do TSE de 29 de junho deste ano. Então, o convite atende uma portaria do Tribunal Superior Eleitoral. 4 candidatos debateram ideias e propostas para o Estado, uma ferramenta importante na democracia que ajuda o eleitor a fazer uma escolha consciente. Eles foram chegando à emissora na ordem e depois foram ficando em locais separados antes propriamente do debate. Apoiadores se concentraram em frente à emissora para acompanhar esse evento e a Polícia Militar fez a segurança. Às 9h15 da noite, em ponto, o debate começou. E a mediadora Lucimar Lescano conduziu, então, primeiro e terceiro blocos de temas livres. No segundo e quarto blocos, os candidatos responderam a perguntas sobre temas específicos, sorteados ao vivo e entre os assuntos: combate à corrupção, reforma tributária, logística, educação. A transmissão também teve recursos de acessibilidade para facilitar o acompanhamento de pessoas com deficiência, como a tradução para a língua brasileira de sinais e audiodescrição. Foram 2 horas de debate. Ao final do encontro, os 4 candidatos fizeram uma avaliação. Você vai ouvir agora o que disseram sobre o debate Delcídio Amaral, do PRD, Eduardo Rida, do PP, Fábio Tradi, do PT e Lucien Rezende, do PSOL.
13: A gente teve a oportunidade aqui de discutir projetos. Infelizmente, a gente tem vivido aí tempos que não se discute nada. E a gente deixa de lado o essencial, que é o futuro. São as propostas, né? Então, eu quero parabenizar a TV Morena, mandar um grande abraço para a família Zaran, dizer que foi uma honra participar desse debate. Parabéns aí pela audiência, né? E pelo sucesso dessa iniciativa. Eu quero agradecer muito, que Deus abençoe todos nós que nos acompanharam, todos que nos acompanharam aqui nessas 2 horas aqui de debate.
14: A partir do momento que os candidatos que aqui estão possam colocar as suas propostas, colocar seus pensamentos, o que entendem como o futuro do Estado de Mato Grosso do Sul, a gente dá a oportunidade para que o eleitor faça a sua avaliação, para que o eleitor distinga diferentes plataformas de crescimento, desenvolvimento e futuro do nosso Mato Grosso do Sul, de inclusão, de pensar nas pessoas, o que cada um vai esperar de cada candidato que aqui se manifestou e falou. Então, só parabenizar a TV Morena, porque gera um serviço importante para a democracia, para a eleição 2026, colocando esse debate em prática.
15: Uma avaliação muito positiva, parabéns à TV Morena, um grande abraço aqui a toda a família Zaran e aqueles que ficaram até agora, dizer que nós apresentamos propostas, fizemos o diagnóstico dos problemas de forma muito clara e transparente, porque viajamos 70 cidades do estado e ouvimos as reclamações, as demandas da população. E aqui o nosso papel é apresentar o diagnóstico, o problema, mas junto com a solução. Foi o que nós fizemos, com propostas muito claras, exequíveis, com fontes de financiamento e prazo. Isso é muito importante. Então, parabéns, a democracia saiu vitoriosa.
16: O debate foi excelente. A gente sai daqui com o sentimento do dever cumprido. Nós viemos para um debate para fazer propostas e não ataques. Eu acho que isso, o eleitor que está até esse momento assistindo a gente, esperava propostas. Então, a gente veio com esse intuito de elevar o nível do debate e mostrar para a população sul-mato-grossense que tem candidaturas que pensam diferente, que aqui nós somos a verdadeira esquerda de Mato Grosso do Sul, uma esquerda que sempre se manteve na linha e que nunca se colocou com o canto da sereia de querer ter cargos em governo.
11: Além da TV, o debate foi transmitido pelo GMS e também pelo Globoplay. Nessa reta final da corrida eleitoral, esse encontro foi uma oportunidade, né, para os candidatos apresentarem ideias, propostas, mostrarem o que pretendem fazer pelo Estado nos próximos 4 anos. E no próximo domingo, o eleitor vai às urnas com a missão de escolher os nossos representantes. Teve ontem, então, essa possibilidade de checar com consciência o que esses candidatos estão apresentando para, no dia 4 de outubro, estar lá em frente à urna e fazer esse voto bem pensado. A TV Morena, há 30 anos, contribui com a democracia, proporcionando os debates ao vivo com candidatos. Ouça o que disse sobre este evento, mais um evento realizado pela Rede Mato Grossense de Comunicação. Ouça agora o diretor de conteúdo da RMC, o Marcelo Rosa.
17: É um encontro muito importante, os candidatos sabem disso, e a RMC, através da TV Morena, está muito feliz de poder abrir esse espaço para que ajude o eleitor a formar a melhor convicção e definir da melhor maneira o seu voto, né? A gente faz esse trabalho todo na cobertura prévia do período eleitoral, com as entrevistas, com as séries de reportagem, também com o debate, para ajudar o eleitor a formar a convicção e fazer a escolha certa no dia da eleição.
0: O senhor Fabiano Arruda, o senhor volta amanhã, então.
11: Amanhã, se Deus quiser, a gente continua falando. Amém. A gente continua falando de eleições, está chegando, viu, gente? Ótima quarta-feira.
2: Amanhã, tá? Tchau. Último intervalo, 7h50, primeira página, volta já.
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0: Sete e 51.
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2: 21 barcaças se soltaram na tarde de ontem durante um mau tempo. Uma ventania nas proximidades do Porto Gregório Curvo, no Rio Paraguai, em Corumbá, região de Porto Esperança. A situação mobilizou a Marinha do Brasil, que foi ao local e tomou as providências necessárias para garantir a segurança das embarcações. Todas as barcaças já foram presas novamente. Até o momento não há um registro de pessoas feridas, nem de outros problemas para a navegação. E a Marinha está investigando, apurando o que aconteceu, causa, desprendimento, que pode ter acontecido ou se foi mesmo essa questão da ventania que soltou aquilo que estava preso, né? A Capitania Fluvial do Pantanal também informou que acompanha a situação.
0: 7h52, o calorão vai se repetir muitas vezes nesta primavera, viu? Verão com influência do El Niño pode afetar a saúde do coração. Isso torna mais importante ainda as medidas de prevenção e controle das doenças cardiovasculares. Elas abrangem uma série de condições que afetam o coração e os vasos sanguíneos em geral, causadas pelos fatores como hipertensão, colesterol alto, diabetes, tabagismo e sedentarismo. Segundo os médicos, o calor extremo pode afetar a pressão arterial e o funcionamento do coração. A perda de líquidos e as alterações na circulação podem provocar mudanças na pressão arterial e causar sintomas como tontura, fraqueza, mal-estar e até desmaios, viu, Bruna?
2: Pois é, Tonhão, e isso impacta mesmo a vida das pessoas. Adotar um estilo de vida saudável, com uma boa alimentação, praticar atividade física, tudo isso contribui para o bom funcionamento do coração. O ideal é tomar de 2 a 3 litros de água por dia. Nós vamos ouvir a aposentada Líria de Jesus Fonseca de Moraes. Ela descobriu que era hipertensa quando começou o tratamento de depressão há 15 anos. Mantém a doença controlada e quem fala também sobre o assunto é o cardiologista e chefe da unidade de cardiologia da HU, Délcio Gonçalves Júnior.
21: Porque daí eu fui com a água, né? Muita água.
4: para mantermos a nossa temperatura regulada internamente, nós temos mecanismos de compensação do aumento da temperatura externa do ambiente. Então, por exemplo, vaso de natação dos vasos da pele, perda de calor pelo suor. O paciente que é hipertenso, por exemplo, e que tem que tomar alguma medicação para baixar a pressão, essas medicações fazem também vasodilatação. Tomada a vasodilatação para compensar a temperatura, podem causar queda importante na pressão. Além disso, a desidratação aumenta a viscosidade, aumentando a chance de eventos traumáticos. Então, calor extremo, os pacientes são mais propensos a infarto e a AVC. Então, se vocês agitarem no começo da manhã, no final do dia, aquelas pessoas que eventualmente tenham que trabalhar no ambiente externo, tem que ter momentos de intervalos em ambientes refrigerados, né, de sombra, beber bastante líquido.
21: Interagir com as pessoas, você esquece que tem um problema. E aí, só pensando normal. Come muita fruta, toma muito suco, come muito hortaliças, verduras, batatas, o médico recomenda batatas no lugar de arroz, né? Porque a gente come macarrão, arroz, feijão, tudo carboidrato. E é muito vale a pena na colesterol.
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22: Bom dia, Bruna.
2: Bom dia, Amanda Raíssa. Tudo bem?
22: Tudo bem com você. Bom dia a todos que estão nos ouvindo também.
2: Ó, a gente já falou dessa possível mudança de tempo, que talvez seja muito real já. A gente já tá vendo que isso aconteceu, né? Uhum. Temperatura já diminuiu bem. A ventania de anteontem, de ontem.
22: Sim.
2: A gente ainda sente bastante vento. Qual o que diz a meteorologia para hoje, o restante do dia? Tem muito dia pela frente.
22: Sim.
2: Para amanhã já, pra gente adiantar um pouquinho.
22: Tá bom. Pois é, é o que você disse, né? Ontem a gente tinha previsão já de temporais. Esse temporal não veio aqui pra capital, né? Com a intensidade que estava prometida, mas a meteorologia tá mudando muito as previsões também. A cada atualização a gente tem aí novidades. Pra capital hoje a gente tem uma previsão de um dia de sol com algumas nuvens, uma chuva rápida durante o dia, mas principalmente à noite, tá? O Inmet colocou aqui uma previsão de 20 milímetros nas próximas 24 horas. Então a expectativa é que essa chuva venha entre hoje e amanhã, começando depois das 6 da tarde de hoje, aproximadamente amanhã. O dia deve começar chovendo. Isso cai, né? Traz essa queda nas temperaturas. A máxima prevista para hoje já é de 32 graus pela Climatempo, 30 graus aqui pelo INMET, que é o Instituto, né, de Meteorologia, no Instituto Nacional de Meteorologia. E amanhã, Bruna Mendes, a gente entra em uma série de dias em que as máximas ficam abaixo dos 30 graus, né? Para alegria de muitos, porque a gente tem visto dias extremamente quentes. Fica até interessante a gente falar que as temperaturas caíram, mas hoje a gente chega até os 30 graus de máxima durante a tarde, né? Como você falou também, a gente segue na rota dos temporais. Essas instabilidades, elas podem surpreender, trazer essas pancadas de moderada a forte intensidade em todo o estado ao longo do dia. Raios, rajadas de vento bastante fortes que podem chegar aos 70 km por hora. Mas aqui para a capital é isso, né? A gente tem previsão de chuva a partir das 6 da tarde e amanhã essa chuva deve vir com mais volume, um pouco mais encorpada.
2: Muito obrigada por você passar por aqui e atualizar tudo isso pra gente.
22: Eu que agradeço. Muito obrigada.
2: Até amanhã.
22: Até amanhã.
2: Então, tá bom, a gente te espera por aqui.
22: Um beijo.
1: Esporte. Vamos dar uma geralzinha aí na Liga das Nações, né? Tá muito legal a competição. Ontem a Espanha sapecou um 4-1 na Croácia, né? E se você na Croácia, vem de duas Copas muito boas, né? O Modric em campo. E mesmo assim, dava a impressão que você estava jogando um time profissional contra um time sub-20. Tamanha a facilidade que a Espanha construiu para impor o seu estilo de jogo, né? Nesse mesmo grupo, que é o grupo A3 da Liga das Nações, a Inglaterra venceu a República Tcheca por 2-0, tá? Como é que está a Liga das Nações? Lembra a você que os dois primeiros colocados se classificam para a próxima fase, tá? No grupo 1 é França e Bélgica, tá? Que estão se classificando no momento. A Itália está ali na terceira posição e vai travar um confronto direto e reto com a Bélgica pela segunda vaga, porque a primeira provavelmente é da França, né? No grupo A2 é Grécia e Holanda, com a Alemanha na terceira posição, né?
0: O grupo é formado por Grécia, Holanda, Alemanha e Sérvia. No grupo A3, tudo indica que teremos uma briga entre Inglaterra e Croácia para ver quem é que vai ficar com a segunda vaga, porque a primeira vaga provavelmente é da Espanha, né? Espanha, Inglaterra, Croácia e República Tcheca. E no grupo A4, a gente tem Portugal, Noruega, Dinamarca e País de Gales. A briga, por enquanto, é entre Noruega e Dinamarca para ver quem é que fica com uma vaga, porque a outra seria de Portugal. Portugal que já está com a primeira crise lá, né? O JJ não colocou o Cristiano Ronaldo no último jogo, e aí a informação que se tem é que teve que se fazer uma reunião às pressas lá para, no caso, será que no caso de Portugal é colocar panos quentes também em cima da situação? Que é que português coloca quando tem crise, né? Aqui para nós é panos quentes. Lá deve ser um azeite de oliva.
22: Né? Quente.
0: É. Que barbaridade. Vambora.
22: Vambora, tá na hora, né?
0: Depois
22: acabou
0: dessa.
22: Por hoje, tá? Quarta-feira só. Amanhã, quinta, estaremos de volta e você com certeza vai estar com a gente. É ou não é? É o que a gente espera, é o que a gente deseja. Uma ótima quarta-feira pra você e até amanhã.
0: Vem aí, Julião Arruda. Amanhã, se Deus quiser, a partir das 6h30, estamos por aqui, tá bom? Bom dia.
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7: Uma feliz, uma excelente quarta-feira para você hoje, 30 de setembro de 2026, último dia do mês de setembro, meio de semana, já começa o último trimestre do ano de 2026. Eu sou o Júlio Arruda e nós vamos juntos na programação da Morena FM até às 11 da manhã. Como é que tá a sua quarta-feira? Agora você já está bem informado e nós vamos viajar de classe executiva com as melhores canções de todos os tempos. A primeira do classe de hoje, Captain and Tennille com Love Will Keep Us Together.

sensacional essa balada gostosa do Eagles com Love Will Keep Us Alive. Ouvimos ainda neste bloco Bruno Mars e Anderson Paak, o duo Silk Sonic com Leave the Door Open. 999-410-107 para você mandar o seu recado, deixar a sua sugestão musical, o seu bom dia. Obrigado por sua participação, Adriana. A Lara também passa por aqui. O nosso ouvinte, Roberto, mandou uma mensagem curtindo a programação. Vamos juntos, né, Roberto? Dalina também passa por aqui. Que bom ter a sua audiência. É sempre importante essa interação, porque juntos nós vamos construindo manhãs interativas, informativas e musicais na Morena FM. Já já mais sucessos para você. Tem Christopher Cross aqui na programação.

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sequência musical especialíssima aqui no nosso Classe Executiva. Dois grandes intérpretes da música internacional, né? Adele, Hello, Arthur's Theme com Christopher Cross. Atrações do Classe Executiva desta quarta-feira. Está fechando o mês de setembro. Já já começa o último trimestre do ano. Quais são as suas expectativas, as perspectivas para essa reta final de 2026? Desejo que o seu último trimestre do ano seja vencedor. Maravilhoso. Fique ligado, já já tem atualizações com as informações do Morena News.

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0: A Letícia Cerelo está de volta com informações. Mais uma vez, bom dia, Letícia.
2: Bom dia, Júlio. Os quatro candidatos ao governo do Mato Grosso do Sul, com representação no Congresso, participaram ontem do debate da TV Morena. Eduardo Riddle, Fábio Tradi, Delcídio Amaral e Lucien Rezende discutiram propostas para o Estado. O encontro aconteceu 5 dias antes do primeiro turno, marcado para dia 4 de outubro. Entre os temas estiveram segurança, educação, habitação, emprego, logística e combate ao crime na fronteira. Ao longo do debate, os candidatos apresentaram diferentes propostas para a gestão pública e desenvolvimento do Estado. Para quem vai votar, o primeiro turno será no domingo, dia 4 de outubro. O eleitor deve levar o documento com foto, hein? Não pode esquecer. E daqui a pouco eu volto com mais Morena News.
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1: 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Olá, tudo bem? Eu sou o Paulo Vaz e está no ar mais uma edição do sucesso que você não esquece. Falar dessa música, sem falar dos bailinhos feitos em casa nos anos 80, é praticamente impossível. Onde arrastávamos os móveis da sala e saíamos dançando. Com um turbilhão de hormônios borbulhando em nossas veias, sentíamos uma forte emoção ao ouvirmos essa canção, que fez um grandioso sucesso na voz rouca da cantora galesa Bonnie Tyler, ganhando o primeiro lugar nas paradas inglesas e americanas, fazendo também sucesso em vários países da Europa e até no Japão. álbum Faster Than the Speed of Night foi o mais bem sucedido na carreira da cantora devido a este sucesso. No Brasil, ela também chegou ao primeiro lugar e fez parte da trilha sonora de uma novela global, Pão Pão, Beijo Beijo. E para vocês sentirem saudades daqueles bailinhos, no ano de 1984, no sucesso que você não esquece, Bonnie Tyler, Total Eclipse of the Heart.

sonoridade e a elegância do grande Djavan com Eu Te Devoro. É o sucesso nacional do Classe Executiva. Ouvimos também Nelly Furtado com I'm Like a Bird. Total Eclipse of a Heart com a Bonnie Tyler no nosso sucesso que você não esquece. Fique ligado, já voltamos para fechar a edição de hoje do nosso Classe Executiva.

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2: Toda equipe tem uma. É aquela pessoa que reclama de tudo, interrompe todo mundo, cria conflito ou simplesmente torna o ambiente mais difícil. E existe uma armadilha. Começar a tratar aquela pessoa como o problema da equipe, às vezes só piora a situação. Então, antes de rotular alguém, observe o comportamento. O que exatamente essa pessoa faz? Quando acontece? Qual é o impacto disso sobre você e sobre o seu trabalho? Depois, converse sobre o comportamento, não sobre a personalidade. Em vez de dizer, você é impossível de trabalhar, diga, quando você interrompe a reunião dessa maneira, eu perco a linha de raciocínio e a equipe não consegue concluir o assunto. E isso muda a conversa. Você deixa de atacar quem a pessoa é e passa a discutir o que ela está fazendo. O comportamento pode ser discutido, porque uma das habilidades mais importantes no relacionamento profissional é conseguir enfrentar um problema sem transformar o outro em inimigo. E isso é alto desempenho.
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0: É como eu digo sempre, né? Sucesso não tem prazo de validade. Essa música tem 50 anos. É isso mesmo. Foi lançada em 1976, em junho. 76, sucesso do Elton John com a Kid D. Linda canção para fechar o nosso Classe Executiva desta quarta-feira. Ouvimos Don't Go Breaking My Heart. Ouvimos também Boy Meets Girl com Waiting For A Star To Fall. O nosso Classe Executiva está de volta amanhã, quinta-feira, a partir das 8 da manhã, já com a presença do nosso querido amigo Celso Costa, que estará de volta aqui na programação. Mas agora? Agora acabou.
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0: Você é meu convidado para permanecer comigo no Viva Easy. Eu vou com você até as 11 da manhã, neste 30 de setembro. Vamos deixar a nossa manhã mais leve, mais suave, com aquela playlist musical que super combina com você. No ar, Viva Easy.
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0: Começamos com a Carl Simon e Just Like You Do.

Os Paralamas, que sempre são sucesso em nossa programação, Lanterna dos Afogados. Ouvimos ainda sucesso da Madonna, Laís, La Bonita e Carl Simon. Abriu o nosso Viva Easy, manhã de quarta-feira. Como é que tá a sua quarta-feira, meio de semana? Tudo bem? Tudo certo? Eu espero que sim. Que você possa impactar o ambiente aí onde você está, com muita gentileza, generosidade, empatia, boas vibrações.

0: voltamos com mais sucessos no nosso Viva Easy tem Foreigner, uma balada romântica inesquecível. Morena FM, 10 horas e 15 minutos.
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nossa viagem musical nos levou, nos transportou lá para os anos 90. Marisa Monte na estrada, aqui no nosso Viva Easy. Ahá! 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E Foreigner com Waiting for a Girl Like You. Atrações para deixar a nossa manhã de quarta-feira deliciosamente musical. Que bom ter a sua audiência, sempre um prazer, uma satisfação, um privilégio partilhar os melhores momentos com você na Morena FM. Quem está curtindo a nossa programação e o último dia de férias é o Elenilson. Bom retorno ao trabalho, Elenilson. Você possa ter curtido bastante as suas férias. Descansado, né?

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0: Aqui na Morena FM você fica sempre bem informado. De volta, Letícia Cerelo. Bom dia, Letícia.
2: Bom dia, Júlio. Um Pix de R$1.000 enviado por engano terminou na polícia em Campo Grande. Uma mulher de 52 anos tentava pagar a sexta parcela de honorários advocatícios, mas digitou a chave Pix incorretamente e o dinheiro foi para outra conta. O caso aconteceu na segunda-feira, por volta das 14 horas. Ao enviar o comprovante, ela descobriu que o pagamento não tinha chego à destinatária. A ocorrência foi registrada na Delegacia de Pronto Atendimento Comunitário. E atenção, quem recebe um Pix por engano não comete crimes apenas por receber. Mas, se perceber o erro e decidir ficar com o dinheiro, pode responder por apropriação de coisa alheia. E a orientação é não usar o valor e procurar o banco para fazer a devolução. E daqui a pouco eu volto com mais Morena News.
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Scatu com Red Hot Chili Peppers. Fechamos o penúltimo bloco da hora 10 desta manhã de quarta-feira do nosso Viva Easy. Titãs, Go Back, uma versão ao vivo. Rock Around the Clock com Bill Haley e His Comets foi o nosso Drops do Isto é Rock and Roll. Já já eu volto para fechar mais uma hora da nossa programação.

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Fechando a minha participação nesta quarta-feira, muitíssimo bem, né? Phil Collins com You'll Be In My Heart. Desejo a você uma excelente quarta-feira. A gente se encontra amanhã a partir das 14h no Sequência de Classe, coladinho com a Hora do Café. Afinal, o Celso Costa retorna à nossa programação a partir das 8h no Classe Executiva. Vou deixar a minha última de hoje. Kid Abelha, na rua, na chuva e na fazenda. Daqui a pouquinho eu tenho a Vera Loyo após o horário eleitoral gratuito para te fazer companhia no finalzinho da manhã e início de tarde. Tchau, tchau. Até amanhã.

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1: 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E vamos de mais programação musical por aqui, já é meio de semana, de volta com mais uma hora do Viva Easy. Eu, Vera Log, eu chego, te faço companhia até as 4 horas da tarde, curtindo juntos as melhores músicas. E por falar em música boa, continuamos com The Brothers, Listen to the Music. Excelente.

0: Fleetwood Mac com Dreams, o nosso Viva Easy. Como é que você tá curtindo aí a sua quarta-feira? Conta aqui pra gente. Nós temos agora informação. Falamos com Letícia Cerelo em mais uma edição do Morena News.
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0: Olá, Letícia. Bom dia pra você.
2: Bom dia, Vera. A Arquidiocese de Campo Grande alerta para golpes que usam o nome e a identidade visual da instituição. Falsários estão se passando por funcionários para contratar serviços e fazer negócios em nome da Arquidiocese. O alerta foi divulgado nesta terça-feira e as lideranças católicas já registraram um boletim de ocorrência e avisaram que não vão assumir custos ou compromissos feitos pelos golpistas. A orientação é para que prestadores de serviços confiram qualquer pedido diretamente com os canais oficiais da Arquidiocese antes de fechar negócio ou fazer pagamentos. E daqui a pouco eu volto com mais Morena News.
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0: Adriana Calcanhoto com Mais Feliz. Nós temos agora a linda mensagem do Pense Nisso.
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0: A força de vontade e a determinação de algumas pessoas nos deixam muitas vezes surpresos com o sucesso que alcançam. Uma garota filipina de apenas 11 anos deu uma grande demonstração a respeito disso. Ela tinha uma competição de atletismo para participar. Com o seu empenho diário, ela se preparou para competir. Havia, no entanto, um problema maior a ser vencido. Para participar, ela precisava estar calçando tênis. Houve quem desistisse da competição por causa desse detalhe. Mas a pequena Rhea Bulos estava determinada. Sem condições de comprar o calçado, se serviu de toda a sua criatividade. Conseguiu fita adesiva e enrolou dedos e pés. Com um marcador verde, desenhou o logotipo de uma marca conhecida. Ela estava equipada para a disputa. Não era um tênis de verdade, mas lhe permitiram competir nas corridas de 400, 800 e 1.500 metros. Venceu em todas as modalidades e conquistou 3 medalhas de ouro. Esse dia, com certeza, ficará marcado em sua memória. Gratificante é partirmos na busca de nossos objetivos, dispostos a alcançá-los. Dificuldades sempre surgem, mas a alma corajosa e determinada tem fatores de sucesso a seu favor. Com persistência, podemos transformar em conquistas as adversidades da vida, bem como ir solucionando pouco a pouco os problemas. Os momentos que parecem difíceis são oportunidades para mudarmos a direção do que não está bem em nossa rotina. Surgem curvas pelo caminho que nos exigem providências. Fazer das curvas e contracurvas momentos de meditação e introspecção, de humildade e fé para superar as dificuldades, é buscar nossa própria superação. Por mais difíceis que possam parecer os desafios, a disposição em arriscar e a determinação em não desistir do objetivo nos caracterizarão como vencedores. A vontade é a grande mola impulsionadora de tudo que desejamos realizar. Tudo que nos exija determinação, esforço, persistência e suor, tudo que idealizamos e conseguimos tornar realidade, passa a ser ponto marcante em nossa evolução. A confiança na nossa própria força e fé nos permite executar grandes feitos. Ganhamos também quando reconhecemos a importância da paciência. Por meio dela, tendo seu ponto de apoio na inteligência e na compreensão das coisas, temos a certeza de alcançar, em algum momento, o nosso alvo. Sim, os desafios podem ser grandes, mas a conquista ainda é possível. Pense nisso, mas pense agora. Chegamos assim ao final de mais um Pense Nisso. 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

0: Joy da San com a música da vida de hoje. Assim a gente encerra o Viva Easy. Seguimos juntos, temos agora no ar na hora do almoço.
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0: Entrando no ar na hora do almoço, seu melhor acompanhamento. Seja muito bem-vinda, muito bem-vindo. Almoce ao som das melhores músicas aqui nos 107,1.
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0: Abre a programação com Beware.
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0: Brenda Russell com Piano in the Dark, um clássico rolando pra gente aqui no Na Hora do Almoço. E temos agora informações do nosso trânsito. Falamos com a Letícia Cerelo.
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0: Olá, Letícia, bom começo de tarde pra você.
2: Oi, Vera. Motoristas devem ficar atentos às vagas reservadas para idosos e pessoas com deficiência. Os espaços são identificados por sinalização e devem ser utilizados somente por quem tem direito à credencial específica. O documento precisa estar visível no veículo durante o uso da vaga. A credencial é vinculada à pessoa beneficiária e não ao carro, e pode ser utilizada em diferentes veículos, desde que o idoso ou a pessoa com deficiência esteja sendo transportado. O uso irregular dessas vagas é infração de trânsito e pode resultar em multa e outras penalidades. A orientação é respeitar a sinalização e deixar os espaços disponíveis para quem realmente precisa. E daqui a pouco eu volto com mais informações.
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Kenny Rogers, Sheena Easton, aqui na nossa programação You've Got Tonight. Antes você ouviu Scorpions, Under the Same Sun, mandando um alô para o Marcelo Moraes, que está pelas estradas, aí pelas rodovias. Obrigada pela sua sintonia. Ele está em Aracruz, Espírito Santo, sempre acompanhando aqui a nossa programação. Muito obrigada por levar aí a sua Rádio Easy por onde você passa.

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Bruce Hines Beyond the Range com The Way It Is. Antes você ouviu Paul Young, Oh Girl. Vamos encerrando este bloco musical, mandando um alô aqui para Cíntia, que tá com a gente. Também o Luiz participando pelo 99941-0107.

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Raul Seixas com Metamorfose Ambulante. Aqui a gente toca Raul com toda certeza, né? Já já, depois do nosso break, a gente vira a hora da nossa programação e voltamos com Marvin Gaye.

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1: Toda equipe tem uma. É aquela pessoa que reclama de tudo, interrompe todo mundo, cria conflito ou simplesmente torna o ambiente mais difícil. E existe uma armadilha. Começar a tratar aquela pessoa como o problema da equipe, às vezes só piora a situação. Então, antes de rotular alguém, observe o comportamento. O que exatamente essa pessoa faz? Quando acontece? Qual é o impacto disso sobre você e sobre o seu trabalho? Depois, converse sobre o comportamento, não sobre a personalidade. Em vez de dizer, você é impossível de trabalhar, diga, quando você interrompe a reunião dessa maneira, eu perco a linha de raciocínio e a equipe não consegue concluir o assunto. E isso muda a conversa. Você deixa de atacar quem a pessoa é e passa a discutir o que ela está fazendo. O comportamento pode ser discutido, porque uma das habilidades mais importantes no relacionamento profissional é conseguir enfrentar um problema sem transformar o outro em inimigo. E isso é alto desempenho.
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1: E depois deste grande sucesso nacional, a gente vai agora de informação. A gente volta então a falar com os nossos jornalistas aqui que mandam as informações para a gente. Para você que está sintonizado aqui sempre, muito obrigada pela sua sintonia e pela sua parceria. Antes, na verdade, a gente ouve um outro grande sucesso, Daryl Hall, John Oates, Kiss on My List.

0: Jerry Hall, John Oates com Kiss on My List. Agora sim nós temos informação. Morena News no ar.
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0: Voltamos a falar com a Letícia Cerelo. Olá, Letícia, boa tarde para você.
2: Boa tarde, Vera. Eleitores com deficiência ou mobilidade reduzida podem solicitar transporte especial de graça para votar em Campo Grande. O serviço vale para o primeiro turno das eleições, no dia 4 de outubro, e também para o segundo turno, se houver. O pedido deve ser feito até sexta-feira, dia 2 de outubro, às 6 da tarde. A solicitação pode ser feita pela internet, por meio de um formulário do TREMS, ou presencialmente nos cartórios eleitorais de Campo Grande, das 12 às 6 da tarde. É preciso preencher as informações e apresentar os documentos exigidos. O pedido depende da autorização do juiz eleitoral responsável. E mais tarde, Alexia Schumacher volta com mais Morena News.
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Move On. Antes você ouviu Eric Clapton com Love Comes to Everyone. E o amor vem pra cada um na versão nacional que a gente conhece aí na voz da Zizi Posse. Já já as últimas músicas do seu melhor acompanhamento da nossa quarta-feira.

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Essa música do W animando aí o seu comecinho de tarde, né? Pra você que acabou de almoçar, she's beautiful. Vamos encerrar o Na Hora do Almoço com The Police, Every Breath You Take. Continue comigo, já tem sequência de classe no ar.

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1: Vamos a mais uma edição do nosso Sequência de Classe, esta sequência de música que boa para você, de alta qualidade. Vamos juntos em mais uma tarde de quarta-feira. Abrindo com Duran Duran, Come and Dance.

a gente encerra este primeiro bloco com Benson Boone, Mystical Magical. Antes você ouviu Steve Winwood, Why You See a Chance. Deixa eu mandar um alô para você que participa aqui com a gente pelo nosso WhatsApp. Heitor, ótimo dia para você. Aproveite a sua quarta-feira.

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Sucesso aí do finalzinho dos anos 70, 1979, do Michael Jackson. Claro, outro grande sucesso dele, né? Off the Wall, ele que é eterno e inesquecível. Rolou aqui pra gente Rock With You. E antes, Skank com Balada do Amor Inabalável.

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Moonlight Shadow aqui na programação do Sequência de Classe. E tá curtindo a sua tarde aqui com a gente? Já já tem a hora do café. Já está planejando qual será o seu café da tarde? Agora com o Edgar Scaff na sua companhia. Férias do Celso, que tá voltando. E a nossa programação aí diferenciada para você.

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Demais, música da Please, I Hear You Call, fechando a primeira hora do nosso Sequência de Classe. Continue com a gente daqui a pouco, Elton John e a eterna diva do rock nacional, Rita Lee,

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Tá o duo musical Carpenters na programação do Sequência de Classe com o sucesso de There's a Kind of Rush. Sequência de Classe tá aí no ar até logo mais às 16h, encerrando este bloco então com um dos artistas aí mais representativos da década de 1970. Daqui a pouco tem Bob Dylan.

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0: Silverchair com Miss You Love. Vamos de informação agora. Tem Morena News no ar e dessa vez falamos com a Alexia Schumacher, que traz as notícias aqui pra gente.
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0: Olá, Alexia, boa tarde pra você.
2: Olá, boa tarde, Vera. Boa tarde a todos. O FIES vai abrir inscrições para vagas remanescentes do segundo semestre de 2026. Os candidatos poderão se inscrever entre 26 de outubro e 3 de novembro pela internet. A inscrição é de graça e deve ser feita pelo sistema FIES Selecão no portal Acesso Único do Ministério da Educação. É preciso ter feito o Enem a partir de 2010, ter média mínima de 450 pontos e nota acima de zero na redação. Também há limite de renda, até 3 salários mínimos por pessoa da família. No FIES Social, o limite é de até 0,5 salário mínimo por pessoa e é necessário estar no CadÚnico único. Quem tem interesse pode escolher até 3 opções de curso, instituição e turno. As vagas disponíveis devem ser conferidas no portal do MEC. Volto já com mais Morena News.
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Late Night Talking, ele que lança aí um sucesso atrás do outro, né? Esta música foi lançada em 2022, né? E é o segundo single do terceiro álbum de estúdio dele, Harry's House. Tá aí, lançado em junho, então, de 2022. Rola pra você aqui no 107,1. E já já tem o sucesso que você não esquece.

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10: Olá, fã, tudo bem? Olha, no sucesso que você não esquece de hoje, vamos falar de um clássico de Paul McCartney e Stevie Wonder, lançado em 1982, presente no álbum Tug of War. Ebony and Ivory é uma canção sobre o ébano, preto, e marfim, branco, das teclas do piano. Mas também tem a ver com a integração e harmonia racial, de maneira mais profunda. O título foi inspirado por McCartney ao ouvir o comediante, escritor e ator britânico-irlandês Spike Milligan dizer: "Notas pretas, notas brancas, e você precisa tocar as duas para fazer harmonia, gente." A canção chegou ao número 1 nas paradas do Reino Unido, ficou durante 7 semanas na primeira posição do Billboard Hot 100 e foi o quarto maior hit de 1982. Para Paul McCartney, ela atingiu o topo das paradas de qualquer obra sua após Beatles e a segunda mais longa da carreira, atrás de Hey Jude com os Beatles. A canção também passou 5 semanas no topo da Adult Contemporary Chart. Vamos ouvir, no sucesso que você não esquece, Ebony and Ivory, com Paul McCartney e Stevie Wonder.

0: Embora escrita por McCartney, Ebony and Ivory foi gravada ao vivo no estúdio pelo cantor, juntamente a Stevie Wonder. No entanto, devido a conflitos de horário de trabalho, ambos gravaram as suas partes no vídeo musical separadamente. Passados 28 anos da música ter sido lançada, Paul McCartney e Stevie Wonder finalmente a interpretaram juntos num espetáculo na Casa Branca em frente a uma plateia, na qual estavam presentes diversas personalidades, como o então presidente dos Estados Unidos, Barack Obama. E agora uma curiosidade para os amantes de jogos. O título da música inspirou o nome das armas de Dante, protagonista do jogo eletrônico Devil May Cry. E por hoje é só. Um forte abraço e até a próxima edição do Sucesso Que Você Não Esquece. Bye, bye.
1: Legal demais, mais uma edição do nosso Sucesso Que Você Não Esquece. Você fica sabendo aí da história de grandes músicas aqui na nossa programação. Terminamos com o sucesso de 98, essa música que foi o single da banda com maior sucesso nas paradas dos Estados Unidos, Sixpence on the Richer com Kiss Me. E já já, Edgar Scaff chegando com a Hora do Café. Aproveite o seu dia aqui com a gente, cuide-se e até amanhã.

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1: Muito bem, 4 horas em ponto. Vai começar agora mais uma edição da Hora do Café para você curtir aqui na nossa programação em 107,1. Depois da Vera Loyo, sigo eu, Edgar Scaff, com você até as 7:30 da noite para mais uma edição agora da Hora do Café. E 5:30 da tarde, você sabe, tem o Happy Hour, músicas e informações.
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0: Conexão 107,1 pelo aplicativo, enfim, onde você estiver curtindo aí. Essa é a Morena FM, a hora do café, Corinne Bailey Ray, Trouble Sleeping. Agora são 4:15. Uma boa tarde ainda, né, pra você que está aí curtindo a nossa programação. Obrigado pelas mensagens também. A gente segue agora para o intervalo comercial. E em instantes você vai curtir aí mais uma edição da Música do Dia.
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0: percutindo a nossa programação. Esse é o Eric Clapton, Wonderful Tonight. Lembrando que logo mais 5:30 da tarde tem o nosso Happy Hour e a hora do café vai até lá, esse horário aí, beleza? Muito bem. Nós vamos para um breve intervalo comercial, mas vamos agora saber de informações, né? Vamos falar com a Alexa Schumacher, é a Alexa que tá na área aí, né? Vamos falar com ela, vamos lá.
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0: Salve, Alexa Schumacher, uma boa tarde para você.
2: Oi, Edgar, boa tarde a todos. Estudantes de Campo Grande podem se inscrever para vagas de estágio na Fiocruz. As inscrições estão abertas até 16 de outubro e devem ser feitas de graça pela internet no portal do CEE. Ao todo, são 122 vagas de estágio não obrigatório, 119 para estudantes de graduação e 3 para nível médio ou técnico. Campo Grande está entre as cidades contempladas, ao lado de Rio de Janeiro, Belo Horizonte, Brasília, Curitiba, Manaus e Recife. Podem participar estudantes com pelo menos 16 anos e estar regularmente matriculados em instituições reconhecidas pelo MEC. Para graduação, a bolsa varia de R$ 1.055 a R$ 1.508, reais, de acordo com a jornada, além de auxílio transporte. Há ainda reserva de vagas para pessoas com deficiência, negros, indígenas, quilombolas e pessoas trans. Já já eu volto com o trânsito. E às 5:30 já sabe, né? Edgar continua com vocês com mais informação no Happy Hour. Até lá.
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0: você está na Morena FM. Na sequência, após o breve intervalo comercial, tem o barista João Kallström, que vai falar um pouco desse magnífico café. Né? A gente já volta aí, continue por aqui.
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8: Olá, fãs da Easy FM. Aqui quem fala é João Kallström, especialista em cafés e apaixonado por gastronomia. Sabe aquele momento depois de um almoço especial em que chega a sobremesa, mas depois de 3 ou 4 colheradas o doce parece ter ficado pesado ou enjoativo? Pois é, hoje eu quero te contar como o café pode ser o seu maior aliado para transformar o encerramento da refeição em um evento inesquecível. Na gastronomia, o café funciona como um limpador de paladar. Por causa da sua acidez natural e do leve amargor da torra, ele consegue cortar o excesso de açúcar das sobremesas, permitindo que você sinta cada camada de sabor do doce, do primeiro ao último pedaço. Mas, para cada doce, existe um café ideal. Se você vai saborear um pudim de leite condensado ou um doce de leite mineiro, que são muito doces e untuosos, a dica é um café com uma acidez mais vibrante. Talvez um grão que traga notas cítricas. Esse café vai quebrar a doçura e deixar a boca mais fresca. Já se a estrela da vez for uma torta de chocolate meio amargo ou um brownie, procure um café que tenha notas de amêndoas, nozes ou caramelo. Aqui, o café e o chocolate falam a mesma língua, criando uma camada de sabor profunda e aveludada. É o que chamamos de harmonização por semelhança. E se você quer surpreender seus convidados, experimente o famoso affogato. Uma bola de sorvete de baunilha de boa qualidade mergulhada em uma dose de café bem intenso e quente. O contraste de temperaturas, o gelado do sorvete com o calor do café e a mistura de texturas é algo que beira a perfeição. O ritual do mestre aqui também é importante. Dê uma colherada na sobremesa, sinta toda a textura do doce e logo em seguida dê um gole no café, sem açúcar. Sinta como o café organiza os sabores na boca, limpando a gordura e o açúcar e pedindo a próxima mordida. Minha sugestão de hoje para você, fã da Easy FM, na próxima sobremesa, não peça o café só para acompanhar. Use o café para elevar o sabor do seu doce. Você vai descobrir que a doçura da vida fica muito melhor com uma pitada de café especial. Eu sou João Kallstrom, para cada momento, um café com sabor de inspiração. Até a próxima!

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0: Chamando Alexia Schumacher. Boa tarde, Alexia.
2: Boa tarde, Edgar. Boa tarde a todos. Trânsito complicado o dia todo na capital, viu? Não é só agora nesse fim de tarde, não. Afonso Pena tem fluxo mais intenso neste momento, principalmente na região que segue ali para o lado da Avenida Ricardo Brandão. Movimento carregado também na Avenida Mato Grosso.

0: e redobre a atenção. Volto já já com outras informações do trânsito.
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0: legal demais. Engenheiros da Bahia, Revolta dos Andes 1. 5:28, assim vamos encerrando o nosso, nossa Hora do Café, que volta amanhã. Amanhã já não sou eu que apresento, é o Júlio Arruda. Mas valeu por esse mês aí, apresentar a Hora do Café, foi muito legal. Amanhã eu volto apenas com o nosso Happy Hour, que começa agora após o breve, nem intervalo, é o encerramento. Já vamos abrir o Happy Hour de hoje.
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1: Muito bem, dia 30 de setembro, é uma quarta-feira, último dia do mês de setembro. Amanhã já é dia 1º de outubro, vamos partindo para mais um final do ano. É, faltam aí apenas 3 meses para fechar 2026. Mas vamos nessa, né? O nosso Happy Hour está começando a partir de agora, 5h30. Informações, músicas, histórias, né, que estão movimentando o dia no Brasil e no mundo. Eu sou o Edgar Scaff e fico então até as 7h30 da noite aqui na Rádio Easy. Olha, nesta quarta-feira, fiscais do Conselho Regional de Educação Física de Mato Grosso do Sul passam a usar câmeras corporais durante as fiscalizações. A medida busca garantir mais segurança e transparência nas ações. No mundo da música, a dupla Air Supply vai ganhar aí uma estrela na calçada da fama de Hollywood, um reconhecimento à trajetória de uma das bandas mais populares das últimas décadas. Na área de tecnologia, o WhatsApp anunciou novos recursos de controle parental para adolescentes aqui no Brasil. As ferramentas prometem dar mais segurança às famílias. A banda Oasis voltou aos tribunais. É, a banda entrou na justiça para tentar impedir o leilão de 63 gravações raras e inéditas do grupo. Já no esporte, a seleção brasileira tem desfalque confirmado. O atacante Rafinha está fora do amistoso contra a Índia. E ao longo do programa, a gente também traz aí as principais informações do trânsito em tempo real, os indicadores econômicos que impactam aí o seu bolso, o nosso, né? É, e as notícias que marcam esse fim de tarde. O Happy Hour está começando agora.
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está ali, Vírus do Amor, agora 5 horas e 41 minutos, vamos quase fechando a tarde desta quarta-feira. E olha, depois de 20 dias, a greve dos trabalhadores da Caixa Econômica Federal terminou. O Tribunal Superior do Trabalho determinou ontem o retorno imediato dos funcionários ao serviço. A categoria estava paralisada desde o dia 10 de setembro. Olha, segundo o Sindicato dos Bancários, todas as agências da Caixa em Mato Grosso do Sul já retornaram ao atendimento. O principal ponto de impasse entre os trabalhadores e o banco era o modelo de custeio da saúde Caixa. Diante do impasse, o Tribunal Superior do Trabalho decidiu manter as regras do acordo coletivo anterior, inclusive a mensalidade do titular de 3,5% da remuneração. Os ministros também fixaram reajuste salarial de 100% do INPC, mais 0,6%. A decisão vale para 2 anos e mantém cláusulas sobre jornada, horas extras, trabalho, saúde, diversidade e combate ao assédio. Bora lá, né? O nosso intervalo comercial, o primeiro do Rap hoje, está chegando e daqui a pouquinho a gente volta.

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0: seu Raulzito. Raul Seixas, Guita. Agora, 2 minutos para fechar a tarde desta quarta-feira. Vamos saber da previsão do tempo? Vamos saber como que vai rolar, o que vai rolar amanhã. Olha, Campo Grande tem previsão de chuva amanhã, com possibilidade de pancadas de moderada a forte intensidade e temporais isolados. A capital também deve ter vento intenso, né? Vento intenso, com possibilidade de rajadas mais fortes. E as temperaturas ficam mais amenas, com máxima amanhã de 30 graus. No Mato Grosso do Sul, a chuva deve continuar em várias regiões, principalmente na região norte e no leste, né? Alcinópolis, por exemplo, pode ter 30 milímetros de chuva ao longo do dia. Miranda pode registrar 17 milímetros, enquanto Inocência, Brasilândia e Cacilândia têm previsão de até 15 milímetros. Na Grande Dourados, a máxima prevista é de 26 graus. Chove bastante amanhã, segundo o Serviço de Meteorologia, aqui na nossa Campo Grande, tá? Com ventos, trovoadas, enfim, como eu falei há pouco, nesta quinta-feira, primeiro dia do mês de outubro.
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como o animal reage à perda do habitat e às mudanças provocadas pela ação humana. Em uma região de São José do Rio Pardo, estima-se que restam cerca de 30 lobos-guarás. Isso aumenta o risco de perda de diversidade genética. A tecnologia CRISPR, usada na edição de DNA, também é estudada como uma possível ferramenta de conservação.

Just Like You Do. É, esse cantor norte-americano de 72 anos hoje, né? É um grande, grande músico, guitarrista, compositor, produtor, enfim, né? Ele que fez esse grande clássico, além de outros, né? Outras músicas, principalmente do filme Os Caça-Fantasmas, a música Ghostbusters. Legal demais, né? Grande Ray Parker Jr., que teve uma banda chamada Radio. É isso aí. Agora 6 horas e 20 minutos. Seguimos para mais informações. Olha, fiscais de educação física em Mato Grosso do Sul passam a usar câmeras corporais durante fiscalizações. A medida foi regulamentada pelo Conselho Regional de Educação Física da 11ª Região, o CREF 11MS. As chamadas body

0: e body cams, né, devem ser usadas durante atividades externas e diligências, como realizações em academias, clubes e outros locais onde são realizadas atividades físicas, né, como salas de musculação, quadras e piscinas. A câmera deve ficar visível, preferencialmente na região do peito, e ser ligada antes da entrada no local de fiscalização. O fiscal deve informar nome, cargo, data, horário e local, além de avisar que a diligência está sendo gravada. A gravação deve ser contínua, mas é proibido filmar banheiros, sanitários e vestiários em uso. As imagens devem ser armazenadas em servidor oficial e podem ser usadas como prova em processos de fiscalização e procedimentos disciplinares. É isso aí, né? Seguimos com mais informações. Agora vamos falar com Alexa Schumacher, que tem informações do trânsito.
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0: Olá, Alexia, boa noite para você.
2: Boa noite, Edgar. Boa noite aos nossos fãs que estão acompanhando a Morena FM agora. Temos, neste momento, pontos importantes e que merecem a atenção dos condutores. Nós temos um trânsito complicado na Joaquim Murtinho, porque tem semáforo intermitente no cruzamento com Antônio Oliveira Lima. E essa via aí está engarrafada, próximo ao encontro com a Ricardo Brandão. Na Fernando Corrêa da Costa, o trânsito está praticamente parado. Entre a Rua Centenário e a 14 de Julho, andando aí em torno de uns 5 km por hora. 15 de novembro está na mesma situação, completamente tomada de veículos, com engarrafamento nos cruzamentos da Rui Barbosa e também com a Ianduí. Já a Marquês de Lavradio tem trânsito lento entre Inácio de Souza e a Ministro João Arinos, e a situação segue assim, dessa forma, pela Joaquim Murtinho também. A Rua São Vicente é outra que está com trânsito complicado, que fica nesse trecho aí, entre a Joaquim Murtinho e a José Ramon Canteiro. Na Avenida Três Barras, trânsito intenso na saída da Eduardo Elias Aran. E na própria Eduardo Elias Aran temos acidente lá no encontro com a 13 de maio. E segue assim, engarrafada, a Eduardo Elias Aran, a partir da Avenida Calógeras até a Rui Barbosa. Trânsito engarrafado e fluxo intenso também até a Sebastião Lima. Vou ficando por aqui. Amanhã estarei de volta com outras informações do trânsito. Ótima noite. Vá em paz.
0: Isso aí, Alexa Schumacher. Vá em paz. Todo mundo na boa, easy, tranquilo, né? Vamos aí seguindo com o nosso intervalo comercial. Daqui a pouco tem drops do Isto é Rock and Roll.
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0: essa música de 1984 com os The Jackson's 5, Farewell My Summer Love. Agora 6 horas e 33 minutos. Olha o Air Supply, aquela banda, né? Out, Out of Love e outras grandes, Making Love Out of Nothing at All, né? Vai ganhar uma estrela na calçada da fama de Hollywood, né? Graham Russo e Russell Hitchcock serão homenageados no dia 8 agora de outubro, em uma cerimônia na Hollywood Boulevard. A dupla australiana completa 50 anos de parceria e marcou o pop romântico com sucessos como Lost in Love e outras que eu falei aqui agora há pouco, né? Nos Estados Unidos, o Air Supply colocou 8 músicas entre as 10 mais da Billboard Hot 100, né? The One That I Love, né, chegou a ser primeira colocada. A homenagem também marca uma fase de muito trabalho para a dupla, que segue fazendo shows pelo mundo. Em 2026, o grupo lançou A Matter of Time, seu primeiro álbum de estúdio em 15 anos. Eles deram um tempo, né, aquele famoso ano sabático, mas foram alguns anos, né, parados e agora estão de volta.
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0: Vamos lá, né? O mercado financeiro, o dólar caiu 0,81% e ficou a R$5,17. O euro também teve queda de 0,93% e hoje foi vendido a R$5,86. O Ibovespa subiu bem até, 1,59%.
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0: 7:30 da noite. Fechando aí o nosso querido e glorioso mês de setembro, né? Amanhã já começa outubro e por aí vai. Agora, informação importante para os pais, tá? O WhatsApp anuncia novos recursos de controle parental para adolescentes aqui no Brasil. Pais e responsáveis podem definir quem vê a foto de perfil, quem pode adicionar o adolescente a grupos e até receber alertas sobre entradas e saídas de grupos. Também é possível controlar o acesso a canais, as atualizações de status e a experiência da meta, a meta AI, né, que é a Artificial Intelligence, né, a inteligência artificial da empresa. Mas tem um detalhe importante, hein? As conversas continuam privadas. Os pais não podem ler as mensagens nem receber um relatório sobre com quem o adolescente conversou. Os recursos são opcionais e já fazem parte da atualização do aplicativo. Agora tem cerveja para descontrair.
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2: Está começando mais um Cerveja para Descontrair. Nessa semana, o assunto são cervejas belgas. Ontem nós falamos das cervejas trapistas, especificamos sua denominação e origem. E como vimos, trapista não é um estilo. Basicamente, os estilos que você compõe nas cervejas trapistas são blonde, double e triple. Essa trinca de estilos fazem parte de várias cervejarias, várias cervejarias produzem essa trinca de estilos. Elas são muito comuns. Começando pela blonde, que é um estilo básico, um estilo de graduação alcoólica um pouco mais baixa para os padrões belgas, em torno de 5,5% a 6,5%. É uma cerveja de coloração clara, uma carbonatação alta. É a nota marcante são os ésteres frutais, então ela tem aquela nota de abacaxi, tem aquela nota de melão, de maçã, e é muito comum. É uma cerveja leve e que seja uma cerveja até um pouco refrescante. Um outro estilo muito comum é o estilo Belgian Double, que tem uma coloração que vai do marrom claro ao marrom escuro. É uma cerveja que tem notas de ameixa, uva passa, é muito comum. As dúvidas são clássicas também. Tem um equilíbrio entre malte e percepção alcoólica muito bom. O terceiro estilo é Belgian Triple, que é a cerveja mais alcoólica das três. Tem uma coloração amarelo-dourado intenso, as notas condimentadas, notas picantes, com leve herbal e floral, são muito comuns nas Belgian Triples. São cervejas mais alcoólicas, por isso elas produzem um certo aquecimento para quem está degustando e são fantásticas. É muito comum essas três cervejas na mesa de um belga tradicional, principalmente para acompanhar os pratos da gastronomia belga. Essas cervejas também são muito comuns dentro do processo de exportação. São os estilos mais exportados hoje da Bélgica. E aí, gostou do nosso programa de hoje? Nós vamos ficando por aqui. Eu agradeço a sua audiência. 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

0: Paris Amonte. Eu sei. Muito bem, agora 4 minutos para as 7 horas. Seguimos aí com a nossa informação, as nossas informações. Olha, uma daquelas histórias que a gente gosta de contar aqui no nosso jornalismo Easy, né? Que fala de amor, esperança, espera também, encontros, a transformação na vida de um casal de Três Lagoas. É, Marinalva e José Luiz estão casados há 11 anos e por 7 tentaram engravidar. Depois de consultas e exames, os dois decidiram que a adoção poderia ser o caminho para formar a família que eles tanto sonhavam, né? Foram mais de 2 anos de preparação, concursos, reuniões, entrevistas e documentos. E quando finalmente entraram no Cadastro Nacional de Adoção, veio a surpresa. 2 horas depois, Marinalva recebeu uma ligação do Fórum de Campo Grande que havia um bebê de 6 meses disponível. Eles conheceram José Neto e, como ela mesmo conta, foi amor à primeira vista. 1 ano depois, o casal voltou para a fila e adotou Glória, uma menina de apenas 11 dias de vida. E foi assim que o sonho virou realidade. Uma família com 2 filhos, 2 berços, muitas mamadeiras e, claro, muitas fraldas espalhadas pela casa. É isso aí, parabéns a eles. Agora tem mais um clássico do ouvinte.
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Muito bem, esse é o Morrissey. É, fechando aí mais uma sequência agora, 7:18, já quase no final, né, do nosso Happy Hour desta quarta-feira, 30 de setembro. É, tchau setembro, valeu, obrigado. Amanhã começa outubro. E o Rafinha? Ele está fora do amistoso da seleção brasileira contra a Índia. O camisa 10 sentiu desconforto na coxa direita e deixou o jogo contra a Austrália no intervalo. Exame de imagem confirmou um pequeno edema muscular na região posterior da coxa. Por precaução, a CBF liberou o atacante para retornar ao Barcelona e fazer tratamento. A região já tinha sido afetada por 4 lesões na temporada passada e o jogador chegou a ficar mais de 150 dias afastado. A CBF não vai convocar substituto. Brasil e Índia se enfrentam sábado lá em Calcutá. A gente já volta, continue por aqui.

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Essa é a Norah Jones. Agora 7:25. Tá na hora de encerrar o nosso Happy Hour desta quarta-feira. Já te convido amanhã. Só que amanhã eu volto só no horário do Happy Hour, a partir das 5:30 PM. Tá bom? Muito obrigado. Fique bem. Tenha uma excelente noite. A gente se fala amanhã. Um abraço aqui do Edgar Scaff. E na sequência tem aí o Clássicos da Morena FM. Skank fecha o nosso rap de hoje. Tchau.

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3: Ai,